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0: 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Bora de moda, Ed Brit Samuel, participação de Rick, Mil Vezes Antes de Te Amar. É moda boa aqui, né, na Conte.
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5: Muito bem, somos de volta.
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5: Maravilha, 20 horas 37 minutos. Uma boa noite para todo mundo aí. Meus amigos do sítio Chacras e Fazendas, meus amigos caminhoneiros, que já parou aí as viaturas aí pra descansar, né? Amanhã pega o trecho cedinho, boa noite pra todo mundo aí, você que tá em casa também, você que tá de boa aí no carro curtindo a programação. 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Tá chegando aqui, ó, Sérgio Reis, Menino da Porteira. Moda bruta é aqui no nosso DNA da Conte.
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2: Muito bem, 20 horas 53 minutos. Você curtiu aí Cristinas Desculpas? Ah, rapaz, estamos na reta final do nosso programa de hoje. Mas a gente volta amanhã, quinta-feira, a partir das 19 horas aqui na sua Rádio Conte, tá bom? Fique todo mundo com Deus. Boa noite para quem vai descansar, boa noite para quem vai trabalhar. E a gente volta amanhã. Vou deixando aqui Simone Mendes, Erro Gostoso. Na sequência tem Fernando e Sorocaba, Bala de Prata. E depois também tem A Voz do Brasil. Gente, tô indo nessa. Tchau, tchau. Beijo, beijo.
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0: Está no ar a Voz do Brasil. As notícias do governo federal que movimentaram o país no dia de hoje.
1: Olá, boa noite.
0: Boa noite para você que nos acompanha em todo o país.
1: Sexta-feira, 28 de agosto de 2026.
0: Vamos aos destaques do dia.
1: Emprego.
0: Brasil registra a criação de mais de 58 mil novas vagas de trabalho formal em julho. Raquel Mariano.
2: O estoque de vínculos de trabalho formal ultrapassou os 48 milhões de empregos.
1: Na Mongólia, o país participa de Convenção das Nações Unidas para o combate à desertificação.
0: No debate com mais de 190 países está a recuperação de áreas degradadas e educação ambiental. Gabriela Noronha.
3: O país apresentou como meta a recuperação de mais de 350 milhões de hectares de áreas degradadas até 2030.
1: Atenção quem é dono de uma microempresa ou pequena empresa.
0: Solicitação para o ingresso no Simples Nacional foi antecipada para setembro.
1: A mudança veio com a reforma tributária. Para explicar, conversamos com o Tiago Esfredo, chefe da equipe nacional do Simples.
4: Antes eles podiam estar no Simples Nacional, que agora a gente está chamando de Simples Puro. Agora vem uma alternativa intermediária, que está sendo chamada de Simples Nacional Híbrido. Cada empresa precisa verificar o seu negócio para ver aonde ele vai ficar melhor.
0: Hoje, na apresentação da Voz do Brasil, Luciano Seixas e Luciana Vasconcelos.
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0: O Ministério do Trabalho e Emprego divulgou hoje os dados mensais do novo CAGED, o Cadastro Geral de Empregados e Desempregados.
1: Em julho, o estoque de vínculos formais chegou a 48 milhões de postos formais de trabalho.
2: O Brasil criou em julho 58.568 novos empregos com carteira assinada. Com isso, o estoque de vínculos de trabalho formal ultrapassou os 48 milhões de empregos. Em quatro dos cinco grupos das atividades econômicas, houve crescimento da oferta de trabalho. São eles: serviço, construção, agropecuária e indústria. Somente o grupo de comércio apresentou queda. O ministro substituto do Trabalho e Emprego, Chico Macena, detalhou os números.
5: O maior crescimento do emprego formal ocorreu no setor de serviços, com saldo de 591.509 postos formais de trabalho. E aqui destaca-se informação, comunicação, atividades financeiras, imobiliárias, profissionais e administrativas, administração pública, defesa e seguridade social, educação, saúde humana e serviços sociais.
2: No acumulado de 2026, foram 972.203 novos postos, um crescimento de 2% em relação ao mesmo período do ano anterior, com maior crescimento no setor de serviços. Todos os dados fazem parte do CAGED, o Cadastro Geral de Empregados e Desempregados, apresentado nesta sexta-feira pelo Ministério do Trabalho e Emprego. Reportagem Raquel Mariano.
0: O Conselho Monetário Nacional ampliou o prazo de pagamento para taxistas e motoristas de aplicativo que financiarem a compra de carros novos pelo programa Move Brasil.
1: Agora, a quitação do empréstimo poderá ser feita em até 84 meses. Antes eram 72 meses.
0: O Conselho ratificou portaria que elevou o teto de valor para os carros financiados pelo programa, que passou de 150 mil para 200 mil reais.
1: Também, a partir de agora, estão incluídos, entre os veículos elegíveis, os híbridos com diferentes combinações de fontes de energia, integrando motor elétrico e motor a combustão, que utilize álcool, gasolina ou ambos.
0: A Receita Federal e o Ministério Público Federal investigam um grupo empresarial suspeito de crimes como sonegação fiscal e lavagem de dinheiro relacionados à exploração de apostas de cota fixa, as chamadas bets.
1: É a Operação Jogo das Sombras, realizada hoje em três estados.
0: O grupo teria movimentado mais de 5 bilhões de reais em apenas em 2025.
6: A operação investiga suspeitas de sonegação fiscal, evasão de divisas e lavagem de dinheiro praticadas por um grupo de empresas de apostas esportivas, conhecidas como bets. Foram cumpridos 6 mandados de busca e apreensão em Pernambuco, Paraíba e São Paulo. Segundo a investigação, um grupo empresarial responsável por uma plataforma de bets teria movimentado mais de 5 bilhões de reais apenas no ano passado. As possíveis irregularidades irregularidades teriam ocorrido tanto antes quanto depois da regulamentação das BETs no Brasil. O secretário especial da Receita Federal, Robson Barreirinhas, explicou que há indícios que esse grupo tenha criado uma empresa de fachada em Curaçao para simular que as operações ocorriam fora do Brasil.
7: Nós temos elementos que comprovam que essa organização já estava presente aqui no Brasil, com funcionamento no Brasil, com beneficiários aqui no Brasil, com funcionários aqui no país, mas sem pagar nada de tributos, sem se sujeitar à regulação brasileira. Posteriormente aqui no Brasil, nós temos indícios fortes de que ilegalidades prosseguiram mesmo após essa regularização.
6: Os órgãos também investigam a suspeita de envio de recursos para o exterior. Parte desse montante teria voltado ao Brasil sob a forma de pagamentos por prestação de serviços. Esta é a segunda operação de investigação de irregularidades ligadas ao mercado de bets, com a participação da Receita Federal e do Ministério Público Federal. Além do cumprimento das medidas judiciais, a Receita Federal instaurou 11 procedimentos para aprofundar a apuração das possíveis irregularidades. Reportagem Márcia Fernandes.
1: Atenção, microempresário! A solicitação para ingresso no Simples Nacional deverá ser feita em setembro.
0: As regras para escolher o regime tributário mudaram. A partir de agora, a decisão que antes era tomada em janeiro deve ser feita com antecedência.
1: De acordo com a Receita Federal, esta mudança busca organizar a chegada das modificações proporcionadas pela reforma tributária no Simples Nacional e dar mais tranquilidade para o planejamento das empresas.
0: Para entender melhor as alterações, nós conversamos com Thiago Esfreira, chefe da equipe do Simples Nacional. Vamos conferir.
1: Tiago Esfrendo, chefe da equipe nacional do Simples da Receita Federal, muito bem-vindo à Voz do Brasil, prazer recebê-lo por aqui. Vamos falar sobre essas mudanças aí para escolher o regime de tributação. A partir de agora, a decisão que antes era tomada em janeiro deve ser feita com antecedência, né? O senhor pode explicar essa mudança para a gente?
4: Claro, obrigado, satisfação estar aqui. Realmente, é uma das mudanças principais que a gente teve com a reforma tributária no Simples Nacional, elas vêm agora, anteriormente a 2027, aí que fica a grande questão que causa surpresa, né? Então, a gente tem uma preocupação muito grande, justamente, de alertar os contribuintes para que eles não percam a oportunidade, porque não é mais em janeiro. Então, é setembro. Então, vai começar a semana que vem, abre-se a janela 1º de setembro até 30 de setembro. Aqueles que não estão no Simples Nacional, ou, importante, que estão no Simples, mas possuem algum registro de exclusão futura, que isso acontece muito, eles precisam estar atentos a verificar o cadastro, verificar a mensagem na caixa postal, que a gente está alertando, está mandando mensagens, né? Enviando para que eles possam não perder a oportunidade de solicitar uma nova opção e continuarem no Simples ou começarem a vida deles no Simples.
0: O que eles devem fazer? Tem o Simples e um outro regime. O senhor pode explicar como funciona?
4: Eu acho que, Luciana, você diz o outro regime seria o Simples Híbrido, acredito?
0: Isso, Simples Híbrido, isso.
4: Justamente, essa é uma inovação, né, da reforma também, onde agora os contribuintes vão ter a oportunidade de uma alternativa. Então, antes eles podiam estar no Simples Nacional, que agora a gente está chamando de Simples Puro, e dali eles estariam fora do Simples, seria outra alternativa. Agora vem uma alternativa intermediária, que está sendo chamada justamente Simples Nacional Híbrido, que é realmente um intermediário de você estar fora num lucro presumido ou você estar no Simples Puro. E qual que é a grande diferença? Você mantém alguns dos tributos dentro da cesta do Simples, com todo o regime simplificado, recolhimento único, em guia única, ou você pode manter tudo, ou você mantém quase todos, sai só IBS e CBS. Então, é uma opção pelo regime regular de IBS e CBS que os contribuintes do Simples podem fazer. Então, eles ficam num sistema misto.
1: E agora, essa mudança prevista na reforma tributária acarreta algum novo imposto aos micro e pequenos empresários?
4: Não, de maneira alguma, né? Nós temos a substituição do PIS e da COFINS, né? E do ICMS e ISS por IBS e CBS. Agora, a CBS, a IPI também a nível federal, começa então a CBS agora em 2027. O IBS ainda entra num regime de transição um pouco, mas de maneira alguma isso acarreta um novo.

0: isso, então o papel hoje da Receita é tentar orientar e mostrar vantagem e desvantagem de cada um, né? Então a gente tem mais ou menos assim, um ponto principal, o contribuinte tem que olhar se para ele, dentro da operação que ele tem, se a cadeia dele de clientes, esses clientes desejam comprar, adquirir, seja mercadoria ou serviço, de alguém que gere crédito para ele, porque muitas empresas querem crédito para poder descontar do débito que eles vão ter lá na frente. Isso pode ocasionar uma preferência por contribuintes que não fossem do Simples, né? Então a ideia é que, junto do imposto, né, sobre bens e serviços, que é o IBS, e a contribuição sobre bens e serviços, que é a CBS Federal, IBS é Estados e Municípios, tivesse essa oportunidade para os contribuintes migrarem dentro da cadeia deles, optarem e falaram, para mim é melhor, os meus clientes querem adquirir de alguém que gere mais crédito, ele tem a opção de ir para esse regime híbrido. Se não for, por exemplo, aquelas empresas que prestam serviços ou vendem mercadorias diretamente ao consumidor final, em tese,
1: é mantê-lo
0: no Simples puro, né? Porque ele não tem a necessidade de gerar crédito para o consumidor final. Então o débito dele é menor como Simples.
1: Entendi.
0: Puro, né?
2: O senhor disse que não tem uma fórmula, né, para todo mundo, mas esse sistema de créditos pode fazer com que uma empresa do Simples se torne menos competitiva diante de empresas que estão no regime normal de tributação?
0: Justamente o menos competitivo seria de acordo com a cadeia. Se uma empresa o cliente, né, ele tem a opção de ele vai olhar, ele tem dois fornecedores para ele escolher para comprar. Se as duas mercadorias custarem R$100, ele vai olhar quem está no Simples e quem está com o regime regular de IBS e CBS, seja híbrido ou lucro presumido. Por quê? Porque ele vai ter mais crédito. Então compensa ele pagar os R$100 e ter o crédito do que ele pagar os R$100 e não ter crédito. Ou ter menos crédito, porque o Simples ele gera um pouquinho um crédito menor, né? É limitado ao valor do montante devido. Então, como o débito é menor, o crédito de quem adquire também é menor. Não sei se ficou claro?
1: Então ele vai ter que entender, né, como funciona o negócio dele para poder ver em qual situação melhor ele se encaixa.
0: Justamente, é um estudo, um planejamento, procurar uma assessoria tributária, contábil, né, profissionais que possam ajudá-los a planejar, verificar. Cada empresa precisa verificar o seu negócio, a sua operação, para ver aonde ele vai ficar melhor.
2: E ele tem de 1º a 30 de setembro para fazer isso. Se ele não fizer, ocorre algum problema?
0: O problema é que ele fica fora em 2027, né? Então, o que a gente tem conversado e falado é que assim, a janela abre em setembro e existe uma oportunidade de desistência até 30 de novembro, é a data que está hoje, né? Então, o contribuinte pode, mesmo está em dúvida, não deu tempo de planejar, não consegui ainda, faça a opção, seja do regime pelo Simples, faça opção pelo regime regular, se houver a possibilidade de que ele vê que aquilo pode encaixar. E se eles entenderem com 2 meses a mais de planejamento de que aquilo não vale a pena, ele vai ter oportunidade de desistir. Então, assim, o prejuízo dele é ele perder realmente uma janela em 2027. Então, essa é a nossa preocupação, para que ele já se planeje ao máximo para saber o que vai acontecer em 27. Tem que saber em setembro.
2: A gente está falando de empresas. Essa mudança impacta os MEIs, o microempreendedor individual?
0: Para o MEI não mudou. O MEI continua fazendo opção em janeiro, com aquele lá no meio do mês, efeito retroativo, da mesma forma, então eles não precisam se preocupar tanto agora com setembro.
1: Tá ótimo, só para a gente encerrar então, é um modelo que vai trazer mais transparência, né, na arrecadação de impostos, tudo mais, mas não necessariamente vai, não são impostos novos para o empresário, né?
0: Não, como havia citado antes, né, é como se mudasse o nome dos tributos, mas mudando também toda a estrutura e toda a dinâmica do cálculo, enfim, de todas as regras, né, aplicáveis.
2: Muito bem, nós conversamos com o Thiago Esfredo, chefe da equipe nacional do Simples da Receita Federal. Muito obrigado pela entrevista à Voz do Brasil.
0: Eu que agradeço. Obrigado.
1: Foi publicada hoje no Diário Oficial lei que autoriza em caráter extraordinário a redução de tributos federais sobre combustíveis.
2: O objetivo é reduzir os efeitos do choque no mercado internacional de energia decorrente do conflito no Oriente Médio.
1: A norma também estabelece medidas de proteção tributária ao etanol, cria crédito fiscal para projetos de produção de fertilizantes e prevê benefícios para setores estratégicos como minerais críticos.
2: Hoje Hoje foi o último dia da 17ª Conferência das Partes da Convenção das Nações Unidas para o Combate à Desertificação, a COP17.
1: O encontro foi realizado

0: realizado em Ulan Ambatar, na Mongólia, entre 17 e 28 de agosto.
1: E o Brasil apresentou como meta de recuperação de áreas degradadas até 2030.
2: Manejo e restauração de florestas em terras secas, recuperação de áreas degradadas e educação ambiental foram alguns dos temas discutidos na 17ª Conferência das Partes da Convenção das Nações Unidas para o Combate à Desertificação. Realizada entre 17 e 28 de agosto na Mongólia, a COP17 reuniu representantes de 197 países, incluindo o Brasil. Na ocasião, o país apresentou como meta a recuperação de mais de 350 milhões de hectares de áreas degradadas até 2030. Alexandre Henrique Bezerra, diretor do Departamento de Combate à Desertificação e Mitigação dos Efeitos da Seca no Ministério do Meio Ambiente e Mudança do Clima, comentou que o compromisso assumido pelo Brasil está alinhado à agenda global.
3: É como se fosse uma grande meta que a Convenção estabeleceu para garantir que a gente avance na agenda de restauração de terras degradadas, de redução do processo de degradação, obviamente está associada ao combate ao desmatamento, ao combate às queimadas criminosas, e vai contribuir para a grande meta global, que é de 1 bilhão e 500 milhões de hectares sendo restaurados, conservados até 2030.
2: Durante a COP17, a delegação brasileira apresentou o Plano de Ação de Combate à Desertificação, que inclui a recuperação dos recursos naturais, adaptação às mudanças do clima, desenvolvimento sustentável e participação das populações que vivem em áreas suscetíveis. Segundo o presidente do Centro de Pesquisas Ambientais do Nordeste, Severino Ribeiro, os riscos apresentados pelo processo de desertificação dos solos ultrapassam a questão ambiental.
4: A desertificação, ela não apenas afeta negativamente a biodiversidade, as árvores, os animais. Ela afeta diretamente o bem-estar humano. Porque se eu esgoto a capacidade que o solo tem de produzir, por exemplo, alimentos, eu estou colocando em risco uma série de atividades econômicas que dependem desse solo sadio, produtivo.
2: O Brasil integra a Convenção das Nações Unidas para o Combate à Desertificação desde 1997. Além de representantes dos 197 países, a COP deste ano reuniu organizações internacionais, sociedade civil, setor privado, comunidade científica, povos indígenas e comunidades locais. Reportagem Gabriela Noronha.
0: Até domingo, indígenas da região Marayuá, no Amazonas, serão assistidos com atendimento médico especializado para a realização de consultas e exames.
1: Nesta etapa, estão previstos 800 atendimentos especializados, como explica a secretária de Saúde Indígena, Lucinha Tremembé.
5: Levando especialidades como pediatria, ginecologia, oftalmologia, saúde da mulher como um todo, clínica geral, entre exames, consultas, diminuindo assim tanto o tempo de espera dessas pessoas na fila de regulação, mas também diminuindo que essas populações que têm peculiaridades culturais específicas saiam de seus territórios, das suas aldeias, para ir para as cidades grandes.
0: As ações no estado ocorreram durante todo o mês de agosto, também nos povos Yanomami, em Boa Vista, e no território Pirã, no Amazonas.
1: Segundo o Ministério da Saúde, a expectativa é realizar cerca de 4 mil atendimentos especializados na região.
0: O Centro Nacional de Monitoramento e Alertas de Desastres Naturais, o CEMADEM, oferece uma plataforma que permite acompanhar a situação da seca em diferentes regiões do Brasil.
1: É possível consultar informações por município e acompanhar a evolução da estiagem ao longo do tempo.
0: Um dos principais indicadores é o Índice Integrado de Seca, que considera dados como chuva, umidade do solo e condições da vegetação.
1: O acesso é gratuito e está disponível no endereço alertasecas.cemadem.gov.
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0: Céu aberto, pouca chuva e paisagens que ganham novos contornos. É época da seca no Cerrado, que também deve movimentar o turismo.
1: Na Chapada dos Veadeiros, em Goiás, a expectativa é de mais visitantes em busca das cachoeiras, dos rios e das trilhas da região.
0: O parque é gerido pelo ICMBio, o Instituto Chico Mendes de Conservação da Biodiversidade, em parceria com a iniciativa privada.
1: E o turismo também movimenta as comunidades locais, como a Calunga, que oferece experiências de base comunitária.
2: No Parque Nacional da Chapada dos Veadeiros, em Goiás, a paisagem muda conforme a estação. Na época das chuvas, cachoeiras e rios ganham volume. Já no período da seca, a água diminui, o céu fica limpo e o Cerrado revela outras cores, outros caminhos e outras possibilidades de vivência. É um período que exige atenção redobrada com as queimadas, mas que também pode ser aproveitado pelo turismo. A região do Parque Nacional da Chapada dos Veadeiros é compartilhada entre o Instituto Chico Mendes de Conservação da Biodiversidade, o ICMBio, e a iniciativa privada, que hoje é responsável pela administração do parque. Com isso, a preservação da área caminha ao lado da visitação e da atividade turística. E quem percorre as trilhas nessa época do ano percebe que a seca também tem suas vantagens. É o que conta o guia Adão dos Santos Rosa, que também trabalha como brigadista e monitora a região durante o período de estiagem.
6: Nesse período de seca que é o ideal, né? Que você vai encontrar as águas, né? Tudo cristalina, tudo verdeada, né? Porque no período de chuva não é, assim, não é confiável, né? Aqui a mesma hora que não está chovendo, chove, né? Todas essas cachoeiras que te falei aí, era pra dá pra nadar, né? Acaba
2: logo tudo! Caminhar pela chapada durante a seca é também perceber essas mudanças de perto. O som da água pode ficar mais distante, o chão fica coberto de folhas secas e o cerrado, que parece dormir em alguns trechos, continua cheio de vida. Mas a experiência de conhecer a Chapada não termina nas diversas opções de trilhas. Para quem quer ir além dos cartões postais, o turismo de base comunitária aproxima o visitante de quem vive no território. Uma das formas de fazer isso é dentro da própria casa dos moradores. No território Calunga, a comunidade Vão do Moleque, localizada na zona rural de Cavalcante, é a maior de Goiás. E é lá que está a dona Santina Cesário dos Santos, que recebe turistas em casa e transforma a hospedagem em uma experiência inesquecível.
7: Aí oferece café da manhã, almoço, almojante, se você quiser. Mais tarde tem um docinho, tem doce também. E eu tenho meus produtos calmo que eu faço, com geleia. Se você quiser levar também para conhecer, para levar para saborear depois na sua casa, tem também.
2: Ainda segundo Dona Santina, para o visitante, é uma oportunidade de conhecer a Chapada por outro ângulo. Para a comunidade, o turismo representa renda, valorização da cultura e uma forma de manter vivas as tradições do território.
7: As pessoas que vêm aqui amam, volta, todo mundo querendo voltar. Falando que vai tornar a voltar, outros vêm embora chorando, porque aqui é uma paisagem, sabe? Depois chegou aqui, é só alegria, muita água, bem fresquinho. Além de que o tempo está ficando mais quente agora, devido ao tempo, né? Mas não tem barulho nenhum, silêncio, eles amam.
2: E entre trilhas, águas, casas e histórias, o visitante descobre que conhecer um destino também pode ser uma forma de ajudar a preservá-lo e colecionar memórias. Com sonorização de Reinaldo dos Santos, reportagem Karine Melo.
0: Na próxima sexta-feira, às vésperas da Independência, nós vamos falar sobre a Estrada Real, uma das maiores rotas turísticas do Brasil, que liga o interior de Minas Gerais ao litoral do Rio de Janeiro e São Paulo.
1: Vamos falar um pouco da história, quando no século XVIII, a coroa portuguesa pavimentou esses caminhos para transportar e fiscalizar o ouro e os diamantes extraídos das minas. Hoje o trajeto preserva cidades históricas, igrejas barrocas e calçamentos de pedra da época colonial.
0: E essas foram as notícias do Governo Federal.
1: Uma realização da Secretaria de Comunicação Social da Presidência da República.
0: Com produção da empresa Brasil de Comunicação.
1: Fique agora com as notícias do Poder Judiciário e do Congresso Nacional. Boa noite, um bom fim de semana.
0: A gente volta na segunda-feira. 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
9: Presidente do STF e CNJ, ministro Edson Fachin, reforça as ações no combate à violência contra a mulher.
10: STJ garante em ações penais prazo em dobro e intimação pessoal a núcleos de prática jurídica.
9: Homem trans é indenizado por sofrer assédio sexual e transfobia.
10: Boa noite, eu sou o Arthur Filho.
9: E eu sou Walter Lima.
10: O presidente do Supremo Tribunal Federal e do Conselho Nacional de Justiça, o CNJ, ministro Edson Fachin, destacou a importância de proteger as meninas brasileiras e garantir que cresçam com liberdade, dignidade e segurança.
9: Ele participou hoje da jornada Maria da Penha em Campo Grande, Mato Grosso do Sul.
11: Toda infância deveria ser feita de achadouros, de descobertas, de sonhos, de brincadeiras e de afetos, nunca de marcas de violência.
10: Um homem trans que trabalhava numa empresa de alimentos na Paraíba foi indenizado por assédio sexual e transfobia.
9: A Justiça do Trabalho adotou o protocolo antidiscriminatório da Corte Interamericana de Direitos Humanos. Samanta Flor.
12: A segunda turma do TRT da Paraíba entendeu que, em casos de assédio sexual, o depoimento da vítima é uma prova fundamental e vale por si só, já que esse tipo de violência quase sempre acontece sem testemunhas. Os desembargadores também consideraram comprovado o tratamento hostil e transfóbico do empresário contra o trabalhador. Além das duas indenizações, a empresa terá ainda de reconhecer o vínculo de emprego e pagar adicional de insalubridade. Ainda cabe recurso.
10: Corte Especial do STJ decide que núcleos de prática jurídica das faculdades de direito, públicas ou privadas, têm prazo em dobro para recorrer.
9: A regra já incluía os processos da área civil. Fátima Uchoa.
13: A Corte Especial do STJ entendeu que os advogados integrantes dos núcleos também têm a prerrogativa de serem intimados pessoalmente dos atos processuais. Segundo o relator ministro Luiz Felipe Salomão, o Código de Processo Civil, ao ampliar o alcance da prerrogativa da Defensoria Pública, busca compensar a estrutura limitada dos núcleos de prática jurídica, garantindo condições de igualdade na defesa dos assistidos, efetivando o princípio constitucional de acesso à justiça. Assim como não existe norma específica na lei processual penal, o dispositivo foi aplicado por analogia.
10: Prazo da Justiça Eleitoral para nomeação de mesários, pessoal de apoio logístico e auxiliares de auditoria que irão atuar nas eleições gerais 2026 encerra hoje, sexta-feira.
9: As nomeações incluem as sessões de voto em trânsito e as instaladas em estabelecimentos penais e unidades de internação de adolescentes. Vitor Struck.
14: O Tribunal Superior Eleitoral encerra nesta sexta-feira o prazo para nomeações de mesárias e mesários, membros das equipes de apoio logístico e auxiliares de auditoria das eleições. Os nomes devem ser publicados em edital pelos juízes e juízas das zonas eleitorais. Partidos políticos, federações partidárias e coligações têm até 5 dias para apresentar contestações. O mesmo prazo concedido para a recusa dos nomeados. Esta sexta-feira também é o último dia para que mesárias e mesários, pessoal de apoio e agentes das forças de segurança habilitem a votação em sessão distinta da de origem.
10: Justiça condena 2 réus por corrupção e lavagem de dinheiro em obra de hospital no Paraná.
9: Decisão atende a pedidos do Ministério Público Federal. Sabrine Menezes.
15: De acordo com as investigações, um ex-servidor do município e o sócio administrador de uma corretora envolvidos na construção do Hospital Regional de Toledo fracionavam os valores desviados da obra em depósitos menores para dificultar o rastreamento dos recursos. Segundo a sentença, o esquema provocou prejuízo de mais de R$1 milhão para os cofres públicos. Os réus foram condenados à pena de 11 anos de reclusão em regime inicial fechado, além do pagamento de multa e reparação dos danos em valor correspondente a pouco mais de R$2 milhões.
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10: A você uma boa noite.
9: Bom fim de semana e até segunda-feira.
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16: Eu sou Paula Groba.
17: E eu sou Ricardo Nakaoka.
16: E estes são os destaques de hoje do Jornal do Senado, que começa agora.
17: Escala 6x1. Redução da jornada para 40 horas semanais está pronta para votação.
16: Senadora Leila Barros vai relatar MP que zera taxa sobre compras internacionais.
17: Eleições 2026. Atenção aos votos para o Senado. Neste ano, são duas vagas.
16: Boa noite.
17: Boa noite.
16: Trabalhar menos, descansar mais e sem perder salário. A proposta que pode mudar a jornada dos trabalhadores brasileiros está pronta para ser votada na Comissão de Constituição e Justiça do Senado. A votação deve ocorrer na próxima semana.
17: A PEC reduz de 44 para 40 horas a jornada máxima semanal e garante 2 dias de descanso por semana, sem redução de salário. O relator da proposta sobre o fim da escala 6x1 recomenda a aprovação do texto que veio da Câmara e rejeita as emendas apresentadas pelos senadores. A reportagem é de Bruno Lourenço.
18: Em sessão do Senado Federal, o presidente da União Geral dos Trabalhadores, Ricardo Patá, afirmou que categorias como a dos comerciários mal têm tempo de ver a família por conta da escala de 6 dias de trabalho por apenas 1 de descanso, e defendeu a PEC.
19: Não é isso que nós queremos. Nós queremos ter um país cidadão e um país não de castas.
18: Já o presidente da Federação do Comércio de Bens, Serviços e Turismo do Estado de São Paulo, Ivo Dall'Acqua, alertou que não existe uma única realidade empresarial e a redução da jornada deveria acontecer por meio de negociação coletiva.
20: O pequeno comércio do interior enfrenta desafios diferentes daqueles de uma empresa exportadora. As necessidades do comércio atacadista não são as mesmas do varejista.
18: De acordo com o texto já aprovado na Câmara dos Deputados, a transição será gradual. 2 meses após a promulgação da futura emenda constitucional, o teto da jornada semanal cairá para 42 horas com 2 dias de folga. Ao final de um ano, o limite máximo será fixado definitivamente em 40 horas semanais.
16: E a senadora Leila Barros foi escolhida como a relatora da comissão da medida provisória que acabou com a chamada taxa das blusinhas. O presidente do colegiado é o deputado Reginaldo Lopes.
17: A próxima reunião da comissão que analisa a MP será na segunda-feira, quando pode ser apresentado e votado o relatório de Leila. Repórter Rodrigo Rezende.
21: A chamada taxa das blusinhas é o imposto de importação de 20% cobrado sobre compras internacionais de até $50, cerca de R$250. A cobrança foi criada em 2024 e suspensa em maio deste ano pela medida provisória 1357. A relatoria da comissão que analisa a MP ficou com a senadora Leila Barros, do PDT do Distrito Federal. Ela afirmou que concorda com o texto inicial da medida, mas irá ouvir a todos os setores produtivos para a construção do relatório.
22: É isso que eu quero deixar muito claro, que é uma característica minha de conversar com todos, ouvir a todos, mas o texto inicial que já foi apresentado para nós já nos agrada, mas não abriremos mão de conversar com todos.
21: A próxima reunião da comissão, na qual deve ser apresentado o relatório, será nesta segunda-feira, 31 de agosto, às 16h. Nesse mesmo dia, deputados e senadores da comissão podem votar o texto. A ideia é que a MP seja aprovada na Câmara e no Senado durante o esforço concentrado que ocorrerá até 4 de setembro, antes do prazo de perda de validade da medida, que é 8 de setembro.
16: Avançou no Congresso a medida provisória que cria uma nova linha de crédito para motociclistas profissionais.
17: O texto foi aprovado pela comissão mista e seguiu para a votação em plenário. Repórter Patrícia Oliveira.
23: No caso dos motociclistas, o dinheiro poderá ser usado na compra de motocicletas, motonetas e ciclomotores novos. Também poderão ser financiadas motos e bicicletas elétricas, além de equipamentos e infraestrutura ligados à atividade. O relatório aprovado incluiu também o transporte escolar e definiu ações específicas para profissionais mulheres e pessoas com deficiência. Para a presidente da comissão, senadora Leila Barros, do PDT do Distrito Federal, a medida provisória ajuda a melhorar as condições de trabalho desses profissionais.
3: Para milhões de brasileiros, o veículo não é um bem de consumo, é um instrumento de trabalho. É o que coloca comida na mesa e sustenta uma família.
23: Para ter acesso ao financiamento, entregadores e motociclistas que trabalham por aplicativos terão de comprovar pelo menos 6 meses de cadastro na plataforma e um mínimo de 100 corridas ou entregas. Cada beneficiário poderá financiar apenas um veículo. A medida provisória ainda precisa ser aprovada pelos plenários da Câmara e do Senado.
16: Um projeto que começa a ser analisado pelo Senado pode dar mais transparência ao processo de registro de medicamentos para doenças raras.
17: A proposta obriga a Anvisa a tornar público cada passo da análise dos pedidos de registro, para que pacientes, famílias e profissionais de saúde saibam em que etapa está o processo. A medida não muda a autonomia técnico-científica da agência. Repórter Márcio Maturana.
4: O novo projeto foi anunciado pelo senador Hermes Klan, do PL de Santa Catarina, na quinta-feira, durante uma audiência pública na Comissão de Direitos Humanos sobre a suspensão de um medicamento para distrofia muscular de Duchenne.
5: Acabo de dar entrada em um projeto de lei para aumentar a transparência da Anvisa nos processos de registros de medicamentos destinados a doenças raras, trazendo segurança e informação a todos.
4: Doenças raras atingem cerca de 13 milhões de brasileiros. Quando existe tratamento, os remédios costumam ser caros e precisam passar por um processo de testes até a aprovação pela Anvisa. O objetivo do projeto é dar previsibilidade a pacientes, famílias e profissionais de saúde sem interferir na autonomia técnico-científica da Anvisa.
6: Eleições 2026.
16: O Tribunal Superior Eleitoral e o Google fecharam um acordo para identificar o uso ilegal de inteligência artificial nas eleições.
17: Uma ferramenta vai identificar o uso indevido de imagens de candidatos. Repórter Pedro Pincer.
24: A tecnologia chamada de Likeness ID está disponível para usuários maiores de 18 anos e é capaz de identificar conteúdos gerados por inteligência artificial que reproduzem a imagem de uma pessoa. A iniciativa busca ampliar a capacidade de rastreio no YouTube de materiais sintéticos e falsos que explorem indevidamente a identidade de quem está na disputa eleitoral. O presidente do TSE, ministro Cássio Nunes Marques, afirmou que a iniciativa busca preservar direitos fundamentais no ambiente da internet e contribuir para a confiança nas eleições.
25: O momento em que celebramos essa parceria é crucial. Isso porque é de conhecimento comum o potencial danoso do mau uso da inteligência artificial generativa.
24: Para aderir ao sistema, a candidata ou o candidato precisa ter uma conta no YouTube e acessar o YouTube Studio, na área destinada à busca de conteúdo por semelhança. Depois de um cadastro, a plataforma cria um registro biométrico da aparência do usuário. Cabe ao candidato analisar o material localizado e decidir se houve uso indevido da sua imagem. Se entender que sim, poderá solicitar a remoção. Havendo violação das regras da plataforma, o conteúdo poderá ser retirado do ar.
16: E neste ano, o eleitor vai votar em 2 senadores, mas atenção, são 2 senadores diferentes, um voto para cada candidato ou candidata. Primeiro, o eleitor escolherá um candidato e confirmará a escolha. Em seguida, registrará o outro voto. Se o eleitor repetir o mesmo número nas 2 oportunidades, apenas o primeiro voto será considerado válido. O segundo será anulado automaticamente pela urna eletrônica.
17: E para ajudar o cidadão a se informar melhor, o Senado Federal criou uma página especial para cobertura das eleições. O site pode ser acessado por meio do endereço link.senado.leg.br/eleicoins. Com trabalhos técnicos de Eliseu Caires, o Jornal do Senado fica por aqui. Acompanhe agora as notícias do Tribunal de Contas da União e da Câmara dos Deputados. Boa noite.
16: Boa noite e um bom fim de semana.
26: Minuto do TCU.
27: Nos dias 31 de agosto e 1º de setembro, o Tribunal de Contas da União realiza seminários sobre o financiamento e a organização do SUS, o Sistema Único de Saúde. O encontro vai discutir como os recursos da área são distribuídos entre estados e municípios e os desafios para garantir financiamento sustentável. Outro ponto de destaque é a integração dos serviços de saúde e o atendimento por região. O objetivo é melhorar a organização da rede e garantir que os serviços funcionem de forma integrada. O seminário vai reunir gestores, especialistas e representantes das três esferas de governo para trocar experiências e discutir melhorias para o SUS. O evento será transmitido ao vivo pelo canal do Tribunal no YouTube. Saiba mais em tcu.gov.br.
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2: Câmara pode votar projeto que fixa idade máxima de 15 anos para táxis.
7: Hugo Mota pede que a população acompanhe o trabalho parlamentar.
2: Serviço de emergência médica deverá oferecer acessibilidade para surdos.
11: Boa noite. Os deputados analisam um projeto que obriga os serviços de emergência médica a oferecer acessibilidade para surdos. O texto já foi aprovado pelas comissões de saúde e de defesa dos direitos das pessoas com deficiência. Saiba mais sobre o assunto na reportagem de Mônica Tati.
13: Projeto em tramitação na Câmara prevê a criação de atendimento para pessoas surdas na urgência e emergência em hospitais de médio e grande porte. O projeto original previa a presença de intérprete de Libras, a língua brasileira de sinais. Mas a relatora na Comissão de Saúde, a deputada Rogéria Santos, do Republicanos da Bahia, modificou o texto. O relatório aprovado permite que os estabelecimentos adotem diferentes formas de atendimento acessível para pacientes surdos ou com deficiência auditiva, a fim de assegurar meios adequados de comunicação, como o uso de tecnologias digitais. Rogéria Santos lembra que a chegada aos serviços de urgência médica é um momento vulnerável para todas as pessoas.
14: É um momento que você está sentindo muita dor ou que você passou por um acidente. Imagine você chegar nesse ambiente e não conseguir se comunicar. E como é que isso é prejudicial ao socorro, à assistência de forma diligente, que tenha o objetivo de salvar aquela vida, porque a intensidade do que gerou aquela necessidade, a gente desconhece, porque só o profissional habilitado na medicina vai saber.
13: Rogéria Santos destaca que o Brasil tem aproximadamente 10 milhões de pessoas com deficiência auditiva, sendo que cerca de 2 milhões e 700 mil são completamente surdas. Segundo a deputada, o projeto garante a inclusão e acessibilidade ao permitir o pleno acesso à saúde. O projeto, que prevê serviço de intérprete para pessoas surdas ou com deficiência auditiva, ainda terá que ser votado pelas comissões de Finanças e Tributação e de Constituição e Justiça. Se for aprovado em todas, segue para a apreciação do Senado. Da Rádio Câmara de Brasília, Mônica Tati.
0: Saúde.
2: Projeto de Dani Cunha, do PL do Rio de Janeiro, impede a cobrança de consultas de retorno em atendimentos particulares e de planos de saúde. A proposta considera retorno a consulta destinada à análise de exames ou ao ajuste do tratamento iniciado anteriormente.
11: Dani Cunha esclarece que a regra vale apenas quando o novo atendimento estiver diretamente ligado à consulta inicial. O texto prevê multa para cobranças indevidas, mas ressalta que uma nova cobrança pode ser feita quando houver queixa clínica ou diagnóstico independente do primeiro atendimento.
0: Direitos humanos.
2: Dorinaldo Malafaia, do PDT do Amapá, defende a aprovação do projeto que transforma em lei os programas Envelhecer nos Territórios e Viva Mais Cidadania. Ele explica que o objetivo é evitar que as atividades sejam interrompidas por mudanças administrativas.
11: Dorinaldo Malafaia afirma que a proposta fortalece a rede de atendimento nos estados e municípios. O projeto prevê a formação de agentes locais para identificar violações de direitos, além de ações voltadas ao enfrentamento da violência e da discriminação contra pessoas idosas.
0: Eleições.
2: Em vigor há mais de 16 anos no Brasil, a lei da ficha limpa sofreu alterações que hoje são contestadas no Supremo Tribunal Federal. A reportagem é de Maria Neves.
8: A lei da ficha limpa, que nasceu de iniciativa popular ainda em 1993 e entrou em vigor em junho de 2010, completa 16 anos com alterações significativas e contestações no Supremo Tribunal Federal. O texto original prevê que políticos condenados à perda dos direitos políticos não podem concorrer novamente a cargos eletivos por até 16 anos. Esse é o caso de senadores que têm mandato de 8 anos. Um dos deputados que assinaram o projeto de lei na Câmara, o deputado Luiz Carlos Raule, do Podemos do Paraná, afirma que somente na eleição de 2024, a lei ajudou a barrar quase 2.000 candidaturas que tinham ficha suja. O parlamentar considera a norma um marco no combate à corrupção no Brasil.
9: Foi um reforço legislativo que fizemos para fortalecer a legislação de combate àqueles, né, realmente que mete a mão no jarro do dinheiro público. E o Brasil aprovou uma legislação que veio de iniciativa popular. 1,5 milhão de assinaturas foram apresentadas e essa é uma lei que pegou no Brasil. Eu acredito que hoje, nesses anos todos, próximo de 10 mil candidaturas sujas, de ficha suja, foram barrados pela legislação.
8: Pela lei de 2010, políticos condenados por crimes como lesão ao patrimônio público e enriquecimento ilícito não podem concorrer novamente durante todo o período restante do mandato e nos 8 anos seguintes. No entanto, outra lei que entrou em vigor em 2025 reduziu o prazo em que os políticos ficam inelegíveis para, no máximo, 12 anos. O texto do ano passado determina que o prazo de inelegibilidade começa com a condenação por um colegiado e será de 8 anos a partir de então, o que antecipa a contagem de prazo e reduz o tempo em que o político fica inelegível. Se houver outras condenações posteriores, a soma do período em que o candidato não pode concorrer a cargos eletivos deve ser limitado a 12 anos. No entanto, a lei mais recente prevê exceções a essa regra mais branda. Se a condenação ocorrer por crimes de maior gravidade, como lavagem de dinheiro, tráfico de drogas, terrorismo ou outros crimes hediondos, continua a valer a regra antiga, inelegibilidade de 8 anos contados a partir do cumprimento integral da pena. A lei aprovada em 2025 foi contestada pelo partido Rede Sustentabilidade no Supremo Tribunal Federal. A legenda alega que o mérito do texto aprovado na Câmara foi alterado pelo Senado, mas o projeto não retornou para a análise dos deputados, como determina a Constituição. O partido também sustenta no processo que o abrandamento das regras permite o retorno de políticos condenados por crimes graves à vida pública prematuramente. O deputado Chico Alencar, do PSOL do Rio de Janeiro, que já estava na Câmara na época da aprovação da lei da ficha limpa, defende que os ministros do Supremo decidam pela restauração do texto aprovado em 2010.
10: A lei é boa, ela é eficaz relativamente. Teria que retirar e derrubar esse facilitário, inclusive o tempo de inelegibilidade, que foi reduzido recentemente através do próprio parlamento. Então, voltar à sua formatação original seria muito saudável. Eu espero que o Supremo Tribunal Federal decida com olho num preceito constitucional, que é a integridade, que é a ética pública, que é a qualidade da representação, a partir desse princípio constitucional da impessoalidade, da publicidade, da ética, da honestidade.
8: Um pedido de vista do ministro Gilmar Mendes, em maio deste ano, suspendeu o julgamento da ação no Supremo Tribunal Federal. Antes da interrupção da análise, a relatora do processo, ministra Carmen Lúcia, já havia votado a favor da manutenção da lei da ficha limpa de 2010 nos principais pontos contestados pela rede. O único ministro a votar depois da relatora foi Luiz Fux, que concordou inteiramente com o voto de Carmen Lúcia. Da Rádio Câmara de Brasília, Maria Neves.
3: Segurança Pública.
11: André Fufuca, do PP do Maranhão, propõe criar a chamada culpa temerária no Código Penal, para casos em que a pessoa provoca um resultado sem intenção, mas deixa de tomar cuidados básicos diante de uma situação de risco.
2: A proposta de André Fufuca considera culpa temerária os casos em que há um risco grave e evidente de que o resultado aconteça. O objetivo, segundo o deputado, é punir com mais rigor situações de negligência extrema, sem tratá-las como dolo eventual.
11: Ercílio Coelho Diniz, do MDB de Minas Gerais, apresentou o projeto que cria a Política Nacional de Prevenção à Violência contra a Mulher por meio de monitoramento preventivo de risco. A proposta prevê a identificação e o acompanhamento de situações de alto risco antes da ocorrência do crime.
2: O texto de Ercílio Coelho Diniz sugere a integração entre órgãos públicos e a criação de um Banco Nacional de Dados Estatísticos. Em casos de alto risco, o projeto permite medidas como monitoramento eletrônico do agressor e atendimento psicossocial prioritário.
11: Euclides Petersen, do Republicanos de Minas Gerais, é autor da proposta que facilita a responsabilização por crimes de violência patrimonial contra mulheres em situação de violência doméstica e familiar. A medida abrange casos de destruição, subtração ou retenção de bens, valores e documentos.
2: Pelo texto, esses crimes passariam a ser processados por ação penal pública incondicionada, sem necessidade de representação da vítima. Euclides Petersen explica que a mudança reduz os mecanismos de coerção que podem dificultar a denúncia e a responsabilização dos agressores.
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3: Votação.
11: O plenário da Câmara pode votar projeto que estabelece idade máxima de 15 anos para táxis. A proposta prevê também linhas de crédito para compra de carros novos, como informa o repórter Antônio Vital.
18: Ganhou o regime de urgência e pode ser votado a qualquer momento no plenário da Câmara projeto que define limite de 15 anos de idade para veículos usados por taxistas. A proposta apresentada pelo deputado Dr. Luizinho, do PP do Rio de Janeiro, também cria linhas de financiamento público para a compra de táxis novos. Para o autor do projeto, a lei atual não estabelece critérios claros sobre a idade máxima dos veículos, nem prevê mecanismos de apoio financeiro para a renovação da frota. A justificativa para a proposta é de que a renovação da frota de táxis dá mais segurança para passageiros e motoristas, reduz a emissão de gases do efeito estufa e estimula a profissionalização dos taxistas. O projeto prevê que o governo federal ofereça linhas de crédito específicas para taxistas autorizados. O texto não estabelece as condições de financiamento, que serão definidas por um regulamento específico, mas prevê prazos de pagamento de até 15 anos. O regime de urgência para o projeto foi criticado por deputados do Novo e do Missão. Para a deputada Adriana Ventura, do Novo, de São Paulo, é preciso definir quem precisa de carros novos e as linhas de crédito podem ter impacto nos bancos públicos.
19: Outros aspectos são importantes, principalmente como está o estado de conservação. Eu, por exemplo, eu ando num carro que tem 14 anos de uso e ele está ótimo, maravilhoso e está tudo certo. Agora, outros com 14 anos talvez não tenha. Então, a gente acha que esse projeto, que a criação de linhas de crédito subsidiadas por instituições financeiras oficiais, transfere risco para o setor público.
18: Já deputados da base do governo votaram a favor do regime de urgência, como explicou a deputada Érica Cocai, do PT do Distrito Federal.
20: Este projeto, ele fala da idade máxima do veículo. É bom que se tenha a noção de que são veículos que rodam bastante, então, portanto, tem uma alta quilometragem. É diferente de um veículo que é usado de forma esporádica. ao mesmo tempo tem um financiamento para essa renovação da frota. Isso significa modernizar o serviço e, ao mesmo tempo, valorizar os taxistas.
18: Com o regime de urgência, o projeto que define limite de 15 anos de idade para táxis e cria linhas de financiamento para veículos novos pode ser votado diretamente no plenário da Câmara, sem passar pelas comissões permanentes da Casa. Além do projeto, aguarda a votação pela Câmara e pelo Senado, medida provisória que prevê o financiamento de veículos novos considerados sustentáveis por taxistas, motoristas de aplicativo e cooperativas. Ou seja, os motores precisam ser elétricos, híbridos, a etanol ou flex. Da Rádio Câmara, de Brasília, Antônio Vital.
4: Economia.
2: Lucas Ramos, do PSB de Pernambuco, defende o aumento do limite de receita para que transportadores autônomos de cargas possam ser enquadrados como microempreendedores individuais. A proposta eleva o teto anual de R$ 251 mil para R$ 400 mil e prevê atualização automática pelo IPCA.
11: Relator da matéria na Comissão de Indústria, Comércio e Serviços, Lucas Ramos avalia que a mudança torna o limite mais compatível com a realidade econômica dos caminhoneiros. O deputado reitera que os custos do setor também sofrem os efeitos da inflação.
4: Agricultura.
2: Zé Adriano, do PP do Acre, defende a aprovação de projeto que autoriza até 20 bilhões de reais para linhas de crédito destinadas à quitação de dívidas de produtores rurais afetados por perdas sucessivas. Ele informa que a medida inclui prejuízos sofridos entre 2020 e 2025.
11: O projeto de Zé Adriano retoma com ajustes o que estava previsto em medida provisória que perdeu a validade em fevereiro deste ano. O deputado argumenta que a renegociação das dívidas vai permitir que os produtores continuem a atividade agropecuária.
2: Júnior Ferrari, do PSD do Pará, apresentou projeto que aumenta as penas para quem falsificar, adulterar ou manipular ilegalmente alimentos. De acordo com o texto, a pena passa para reclusão de 10 a 15 anos, além de multa.
11: Júnior Ferrari alega que casos de contaminação e uso de componentes impróprios para o consumo têm se tornado mais frequentes. Para o deputado, a adulteração intencional de alimentos merece penas equivalentes às previstas para a falsificação de medicamentos.
4: Presidência.
2: O presidente da Câmara pediu que a população acompanhe o trabalho parlamentar ao longo do mandato e não apenas no momento do voto. Hugo Mota participou de uma premiação em Brasília, como informa a repórter Silvia Munhato.
5: O presidente da Câmara, Hugo Mota, pediu que os cidadãos acompanhem as atividades parlamentares em todos os anos de cada mandato, para que a avaliação não seja feita apenas na época das eleições. Ele ressaltou a importância dessa fiscalização em cerimônia do Prêmio Congresso em Foco 2026.
6: O que queremos dos nossos representantes? O que faz um bom deputado? O que define uma boa senadora? Perguntas como essas não podem ser feitas apenas de 4 em 4 anos, no momento do voto.
5: O Prêmio Congresso em Foco busca o reconhecimento dos parlamentares mais bem avaliados pelo público em geral e por especialistas. Mota afirmou que, como qualquer pessoa, os políticos também gostam de ter o trabalho reconhecido. Para a fiscalização do trabalho parlamentar, Hugo Mota explicou que a Câmara dos Deputados torna público todo o processo legislativo, como exige um sistema democrático. Para o presidente, cada cidadão terá uma maneira diferente de avaliar o que faz um bom parlamentar, porque são vários os pontos de vista. Mas diz que o importante é que isso não impeça a construção de consensos.
6: O parlamento existe para dar voz às muitas e legítimas divergências em nossa sociedade, mas também para que não percamos de vista o nosso senso de fraternidade. A ideia de que o futuro de cada cidadão está atrelado ao de todos os outros.
5: Os vencedores do Prêmio Congresso em Foco 2026 podem ser conhecidos na página do Congresso em Foco na internet. Da Rádio Câmara de Brasília, Silvia Minhato.
4: Trabalho.
11: Alexandre Guimarães, do MDB do Tocantins, apresentou o projeto que regulamenta as premiações em rodeios, festas do peão e eventos competitivos. A proposta obriga os organizadores a divulgar previamente os valores dos prêmios, as formas de pagamento e os critérios de distribuição.
2: Alexandre Guimarães alega que muitos participantes viajam, pagam inscrição e têm despesas com transporte e alimentação e, no final, o prêmio não cobre os custos. Para ele, a medida promove mais segurança jurídica, fortalece a transparência nas relações e valoriza os profissionais do segmento.
11: Termina agora o Jornal Câmara dos Deputados, produzido pela Rádio Câmara, com trabalhos técnicos de Wellington Teles e apresentação de Val Monteiro e Luciana Vieira. Uma boa noite para você.
2: A Voz do Brasil está de volta na segunda-feira. Boa noite e bom fim de semana.
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Oi, gente! A partir de agora estamos juntos em mais uma edição da nossa Noite da Conte. Eu sou a Paty, a Patrícia e Stephanie estão por aqui pra te fazer companhia em qualquer lugar, tá, gente? Em todos os cantos. Com muita música boa, energia lá em cima. Vamos trazer então o primeiro sucesso dessa edição de dia 2 de setembro. Para abrir a nossa Noite da Conte, tem Léo Magalhães, Agora Somos Ex.

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0: onde você estiver, Rádio Conte, você acabou de curtir Hugo e Guilherme, Maiara e Maraísa, Morena de Goiânia, mas você curtiu antes também Jorge Mateus, Henrique e Juliano, Coldplay, Simone Mendes e tantos outros sucessos. Eu digo pra você que já já tem muito mais.
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Estamos de volta com mais músicas nesse carinho que a gente adora, chamado Rádio Conte, meu amor. Tem mais músicas? Muitos, muitos sucessos. Mas valeu por estar com a gente aqui sempre na melhor, tá? Deixa eu chamar o Nivaldo, mais conhecido como Gustavo Lima, fora do comum.

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0: você estiver, Felipe Rodrigo, caos de alguém. Muito bem, gente, hoje, dia 2 de setembro, é comemorado o dia do cinematográfico, é o dia do repórter cinematográfico e também fotógrafo, tá, gente? Dia do fotógrafo, parabéns mais uma vez por você estar sempre com a gente, parabéns aos profissionais. Hoje é o dia nacional da Kombi. Lembra, gente, que a Volkswagen Kombi foi um veículo comercial ligeiro produzido pela empresa automotiva alemã Volkswagen. Quem lembra? Quem já teve? Quem já andou em uma Kombi, gente? Pois é. Se alguém troca de idade hoje também, parabéns. Feliz aniversário. Obrigada por estar com a gente.
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Estamos de volta com mais músicas e é claro que a gente vai curtir pagode, sertanejo e muito mais neste bloco, tá, gente? Então dá volume porque tem Fala Mal de Mim, Gustavo Lima, depois Heitor e Murilo, participação de Luísa Martins, tem Fala Mansa, tem Pixote, tem Zezé de Camargo e ó, tá recheado por aqui.

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1: 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Oi, gente, estamos de volta com o nosso último bloco musical da edição do dia 2 de setembro, de quarta-feira. Tem mais música chegando, tem Jão, Idiota.

0: Bora fechar então? Fechamos muito bem com Guilherme Arantes. Ah, na sua noite de conte, do jeito que a gente gosta. Eu amo te fazer companhia, mas eu estou de volta na quinta-feira, tá? É, já, tá bem aí na porta. Pra te fazer companhia, eu simplesmente sou apaixonada por esses momentos que passamos juntinhos. Sou a Patrícia Stephanie, volto então na quinta, mais tarde à noite, com mais uma edição da Noite da Conte, tá? A direção geral é dele, do Dr. Rodrigo Barbosa. Em pé!
1: Meia-noite 2.
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2: Meia-noite e três.

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2: Meia-noite 18.
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2: Meia-noite 33.
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2: Meia-noite 34.

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2: Meia-noite 48.
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dia, meus amigos. Oi, gente querida. Bom dia, família sertaneja. Olha nós aqui de novo. Como é que você tá? Tudo bem? Boa manhã. Excelente quinta-feira pra todo mundo. Galo cantando, despertador já tocando e mais um som do campo pedindo passagem por aqui. Nesta manhã de quinta-feira, 3 de setembro de 2026. É o terceiro dia do nono mês do ano. Um mês novinho pra gente aproveitar aí. O sol ainda não surgiu, mas o café já tá no bule e a nossa companhia já está garantida para aquecer a sua manhã. Que o seu dia seja abençoado, com muita saúde, paz e trabalho honrado. Chega pra cá, ajeite o rádio e venha no embalo da nossa terra com a boa música sertaneja em mais uma edição do nosso Som do Campo, que começa agora por aqui. E pra abrir a porteira com chave de ouro, vamos de modão no capricho. Aumenta o som aí. Bom dia!

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1: 1 e 8.

volta com o seu Som do Campo, quinta-feira amanhecendo, e a gente segue juntos com muita alegria, graças a Deus, mais uma manhã, mais um presentão em nossas vidas. Feliz quinta-feira pra você aí, tá? Meus amigos, a sabedoria da roça nos ensina que nenhuma tempestade dura pra sempre. Assim como a terra seca espera a chuva com paciência, saiba esperar o tempo certo para que os seus projetos deem frutos. Mantenha a fé firme, o trabalho constante, a humildade no peito. A simplicidade de coração é a maior riqueza que um ser humano pode carregar. Lembre-se disso. Vamos ouvir uma canção agora pra tocar o nosso coração. Mais uma sequência começando aqui, ó.

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2: 1h30.
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2: 1h31.

Estamos de volta com o som do campo, a voz e o som do interior, do trabalhador, da trabalhadora que acorda cedo. Se prepara aí para mais um dia de lida, que seja maravilhoso esse dia que tá só começando aí, um presentão de Deus em nossas vidas, né? Olha, no calendário de hoje, 3 de setembro, a Igreja Católica celebra São Gregório Magno, Papa e Doutor da Igreja, homem de profunda oração, humildade e sabedoria, que dedicou a sua vida a servir aos mais necessitados e organizar o cântico na liturgia. Que São Gregório Magno interceda por todos nós, nos dando sabedoria para guiar os nossos caminhos nesta quinta-feira que tá só começando. E acompanhando esse momento de devoção, vamos com mais músicas por aqui, ó. Aumenta o volume para curtir mais uma sequência.

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1: 1h50.
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1: 1h50.

sua rádio preferida, essa é a Conte FM, o Evandro te fazendo companhia em mais uma edição do Som do Campo e a programação trazendo o melhor do dia pra você aí. Vamos saber o que se comemora hoje? Hoje, 3 de setembro, comemoramos o dia do biólogo, profissional fundamental para a preservação da nossa fauna, flora e do meio ambiente. Também é o dia do guarda civil e dia do biocrustáceo, reforçando a importância do cuidado com a vida em todas as suas formas e da segurança nas nossas cidades também, né? Ótima manhã, bom dia pra todo mundo aí, ó, curtindo. Mais modão chegando, aumenta o volume.

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1: 2 e 9.
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Ladinho ligado, café quente na xícara e o som do campo continua de norte a sul, de leste a oeste, te fazendo companhia em todo o estadão de Mato Grosso, no Brasil, no mundo, através aí da internet também. Obrigado pela sua audiência, pela companhia em mais um amanhecer, para os amigos que já estão na lida, para você que tá aí se preparando para mais um dia de trabalho, que seja bem produtiva a sua jornada aí. Obrigado mesmo pelo Ladinho ligado onde você estiver, viu? Vamos conferir fatos históricos aqui. No dia 3 de setembro de 1989, o Brasil acompanhava o trágico acidente com voo Varig 254, que fez um pouso forçado na selva amazônica. Em 1939, neste mesmo dia, Grã-Bretanha e França declaravam guerra à Alemanha, marcando o início efetivo da Segunda Guerra Mundial na Europa. Fatos que marcaram a história do nosso planeta. Resgatando as nossas tradições, vamos de modão. Mais uma sequência cheia de música boa chegando.

0: pausa rápida aqui no nosso Som do Campo. Continue aí na sintonia, eu já volto.
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4: 2:28.
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4: 2:28.

O Som do Campo de volta por aqui e um desfile das melhores músicas para que você comece o seu dia com muito mais alegria. Feliz quinta-feira para todo mundo. Tem mais um fim de semana quase aparecendo pra gente aí, né? Aniversariantes do dia, ô meu compadre, ô minha comadre, parabéns, muitos anos de vida. Hoje os parabéns vai para todos os nossos ouvintes que sopram velinhas neste 3 de setembro. E na lista dos famosos, quem apaga as velinhas hoje é o ator Paulo Vilhena e o cantor sertanejo Gustavo Lima, o embaixador aniversariante de hoje. Parabéns aí pra todo mundo, viu gente? Fazer aniversário é somar experiências, colher sorrisos e renovar as forças pra mais uma jornada. Que a sua vida seja repleta de paz, saúde, fartura e muitas alegrias. E uma moda bem animada chegando pra homenagear todos os aniversariantes do dia, ó.

0: intervalo comercial chegando, meus amigos, depois dessa sequência maravilhosa, rapidinho, daqui a pouquinho eu tô de volta.
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3: Duas e 45.
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3: 2:46.

volta com a alegria de sempre para acompanhar a sua manhã. Acorda, meu povo, boa quinta-feira para todo mundo. Olha quem madruga, vê o dia nascer de perto e sente a bênção da alvorada. Um grande abraço para vocês que já estão de pé, garantindo o pão de cada dia, viu? Bom trabalho aí para você em qualquer área de atuação. Falou especial para a turma aí das panificadoras, rapaziada que pega cedo no batente, pessoal aí também nos postos de combustíveis, os amigos aí das obras, pessoal da construção civil, tudo de bom, tá? Deixa eu te contar aqui, ó. Você sabia que no dia 3 de setembro de 1925 começava a funcionar a primeira linha de bonde elétrico do interior paulista? O progresso chegando sobre trilhos para transformar o transporte da época. E você por dentro de curiosidades aqui também. E vamos para mais uma seleção musical especial pro seu despertar, ó.

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2: 3 e 6.
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1: 3 e 7.

O Som do Campo já está de volta. A música sertaneja pedindo passagem, ditando o ritmo de mais uma manhã. Feliz quinta-feira pra todo mundo. Bom dia pra você no trabalho, bom dia pra você voltando pra casa. Vamos trazendo mais modão sertanejo pra embalar a nossa quinta-feira aqui. E falar de sertanejo é lembrar da essência da terra e das vozes marcantes que fizeram história, como Belmonte, Amaraí, Pedro Bento e Zé da Estrada, Cascatinha e Ana, João Mineiro e Marciano e tantos outros grandes nomes que cruzaram as estradas do Brasil através das ondas do rádio. O rádio é essa caixinha de surpresas que há gerações leva a voz do artista até a casa do trabalhador rural, mantendo viva a nossa chama sertaneja. Aumente o som para ouvir mais moda boa aqui na nossa manhã.

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1: 3h29.
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1: 3h30.

de volta com o melhor da música sertaneja no seu rádio para começar bem mais uma quinta-feira. Você que tá no trânsito aí nos dando uma carona, obrigado pela companhia, pela carona, tudo de bom aí, viu? Falou reforçado para quem já tá no batente forte. Abraço pro seu José, tá aí tirando leite. Pra dona Naí no preparo do café da manhã, pro seu Benedito aí no manejo da lavoura, pra todo mundo curtindo aí, pra quem já tá pegando estrada, obrigado pela companhia também. Tá bom, gente? Sertanejão chegando, ó. A música sertaneja é a companheira leal de quem ganha vida com suor no rosto e orgulho no peito. Mais moda chegando. Aumenta o volume pra curtir aí.

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1: 3h51.
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1: 3h52.

de volta para os minutos finais do Som do Campo nesta quinta-feira. O relógio corre e a gente vai chegando ao fim do nosso programa de hoje. Foi um prazer enorme fazer companhia para você neste início de dia. Fique agora com a nossa última sequência de modões para fechar amanhã com chave de ouro aqui, ó.

assim encerramos a nossa edição de hoje. O nosso muito obrigado pelo carinho, pela audiência e por abrir as portas da sua casa e do seu trabalho pro Som do Campo. Que a sua quinta-feira seja de muitas vitórias e paz. Amanhã, bem cedinho, a gente volta a se encontrar por aqui. Fiquem todos com Deus, um grande abraço e até amanhã. Tchau, gente. 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
2: 4 e 12.
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3: 4:16.

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2: 4:26.
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2: 4:30.

0: Muito boa noite, São Paulo!
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1: 4:47.

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1: Confira comigo, 5 horas 10 minutos.
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0: Diana informa a hora certa.
1: Confira comigo, 5h14, bom dia.
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1: Som do Campo no ar, bom dia para você de rádio ligado em todos os cantos da cidade. Obrigado pela sua companhia. Obrigado pelo carinho da sua audiência, para você em todos os cantos, sempre curtindo a programação com a gente, prazer imenso. Tá junto contigo, levando para você boa música sertaneja. Para você no sítio Chácaras e Fazendas, bem-vindos à nossa programação. Aumente o volume, nosso programa já está no ar.

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1: 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Diana, informa a hora certa.
2: 5:20.

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5: Confira comigo, 5 horas mais 26 minutos. Bom dia. Rádio Conti. Ponte FM é mais ouvida, 5h26. Bom dia para você em todos os cantos da cidade, curtindo a programação com a gente. Toque de bom dia, dona Elizabeth. Fala comigo, bom dia.
6: Bom dia, meu amigo Jean. Aqui estou, hein? E opa, eu estarei trabalhando.
5: Estamos por aqui.
6: Meu amigo, vai, vamos lá no fundo do baú.
5: Opa, qual que é de hoje?
6: Lá de 1990, Leandro Leonardo, é só fazendo amor. Vai para você. E para quem estiver escuta o seu maravilhoso programa, tenha um excelente dia de quinta-feira, abençoado por Deus.
5: Amém, minha amiga. Bom dia para a senhora também, bom trabalho. Obrigado pelo carinho da audiência. Vamos que vamos, na Conte.

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2: 5h39.

Muito bem, já estou de volta por aqui na programação Coach FM, 5 horas 39 minutos, bom dia para você em todos os cantos da cidade, curtindo a programação com a gente. Vamos dando sequência para você, trazendo música boa, lembrando que daqui a pouquinho nós teremos aí a interrupção do nosso programa, para a transmissão da propaganda eleitoral gratuita aqui na Conte FM. Alô, Célia! Bom dia, obrigado pelo carinho da audiência, pela companhia. 5h39, Valderi Misael canta na programação.

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9: 5:50.

Muito bem, muito bem. Já estou de volta por aqui na programação da nossa Conte FM. São 5 horas mais 51 minutos. 5h51 para você curtir na programação. Muito obrigado pela sua companhia. Obrigado pelo carinho da sua audiência. Para você em todos os cantos que tá acompanhando a programação com a gente. Sempre um prazer imenso estar na sua companhia. Levando para você boa música aqui na programação Conte FM, tá bom? Chega Carlos e Jader para cantar para a gente aqui na Conte.

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1: 5h53.
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16: 5h59.
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0: 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Agora, 7 e pouco da manhã, horário de Brasília. 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
3: Diana, informa a hora certa.
4: 6:25.

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10: 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Diana, informa a hora certa.
11: 6:29.

0: 6:35.
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2: Diana, informa a hora certa.
3: 6:41.

0: Muito bem, muito bem. De volta aqui na programação da sua Conte FM 95,9. Bom dia para você em todos os cantos da cidade, acompanhando a programação da nossa Conte FM. Como é que tá você? Como é que tá toda a família? Todo mundo na paz, tranquilo? Só curtindo a programação Conte FM, né? Bom demais estar junto contigo, levando para você boa música. Onde quer que você esteja acompanhando a programação da nossa Conte FM, pode ficar super à vontade para você estar participando comigo aqui na programação Conte FM. 6h42, vamos de informações da Conte.
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0: Muito bem, 6h42, na programação da Conte FM. Antônio Luiz vem chegando por aqui, trazendo informações para toda a nossa região. Antônio, bom dia.
2: Alô, Jean Kennedy, bom dia, bom dia. Chegando com o nosso informativo rural, manhã de quinta-feira, 3 do mês de setembro. Aqui vai um bom dia para lá de especial para todos na JBS. Daqui a pouco tenho cotações aqui da região também. Antes disso, mandar um bom dia também para todos em Vila Bela, em Jauru, em Vale de São Domingos. Os três vales, né? Vale do Guaporé, Vale de São Domingos, Vale do Jauru, também ligados na Conte. Mercado do Boi Gordo começou setembro recuperando forças depois de um agosto marcado por maior cautela nas negociações frigoríficas, com as unidades voltando a melhorar as ofertas de compras em diferentes regiões do país, diante de uma combinação muito importante, né? Menor disponibilidade de boiadas terminadas, pecuaristas mais firmes nas pedidas e escalas de abate encurtando. É isso mesmo. Levantamentos das safras e mercado, da Scott Consultoria e também da Agrifato aponta para um ambiente mais favorável à arroba nesse início de mês. Na quarta-feira, as safras e mercados identificou preços mais, vamos dizer, altos nas principais regiões produtoras, enquanto a Agrifato registrou valorização em 6 estados. Quero aqui trazer já cotações de Pontes Lacerda. É isso mesmo, você que está acompanhando, um abraço aqui para todos lá na JBS. Já me mandaram aqui, deixa eu ver como que tá. Um abraço para todos também na Estrada do Matão, acompanhando a gente. Olha, preço de balcão na JBS, boi 320 por arroba, novilha 310 e a vaca a R$ 300. É isso mesmo, por arroba. Um abraço especial, boiadeiro, também a dona Irani, todos no sítio Santa Rita, ligados com a gente lá em Vale de São Domingos. Lá na Vila Bela eu tenho também no sítio Santa Marta a dona Maria do Seringal. O nosso bom dia. Daqui a pouco volto na Conte, né? Depois do horário político aí, depois de muita coisa, de músicas, às 7h15, né? 7h10, estamos chegando então com o nosso Giro Conte. Bom dia a todos.
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1: Diana informa a hora certa. 6:48.

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13: Diana, informa a hora certa.
14: 6:55.

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1: Por bem, para você curtir na programação com a gente. 6h58, bom dia para você em todos os cantos da cidade. Era sempre de rádio ligado, curtindo na programação com a gente. Obrigado pelo carinho da sua audiência. Pessoal, lembrando o seguinte, para você que está afim de participar com a gente, o nosso novo WhatsApp é o 65-999-29-0959. Anotou? 999-29-0959. Esse é o novo WhatsApp para você falar diretamente aqui nos estúdios da Rádio Conte, tá bom? Lembrando mais uma vez que só vale mensagem de texto ou áudio. Não recebemos ligação pelo WhatsApp, tá bom? Alô, meu amigo Manin, da União Brasil, tá curtindo a programação, bom dia.
2: Bom dia, bom dia. Tamo ligado na Conte, a melhor rádio da cidade.
1: Opa!
2: Da União Brasil. Bora, bora, gente.
1: Bora que bora. Valeu, Manin. Bom dia pra você. Obrigado pela companhia, obrigado pela carona. Sempre acompanhando a programação com a gente, bem-vindo à nossa Conte FM, tá bom? Galerinha, é o seguinte, por aqui eu fico, tá bom? Deixando um forte abraço a todos vocês. Eu retorno amanhã, a partir das 5 da manhã, trazendo mais músicas aqui na programação Conte FM. Daqui a pouquinho tem o Giro Conte com muita informação pra você. Pois lá, certo, dentro da região. Obrigado pela companhia. A você um forte abraço. Tchau, tchau.

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1: Você sabe que a gente sempre acaba virando assunto delicado nas rodinhas, né, comandante?
2: Com certeza.

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0: 7h15, 7h15, bom dia Vale do Guaporé, bom dia região, acompanhando as informações na Conte de Pontes e Lacerda. Vamos aos destaques da edição desta quinta-feira, 3 do mês de setembro. Bombeiro é exonerado após condenação por estupro ocorrido em 2018 em Pontes e Lacerda. Tentativa de homicídio é registrada na cidade de Vila Bela. Mato Grosso registra um saldo positivo na criação de empregos em agosto. Hoje o Giro Conte destaca que há quase 6 meses depois de lançar o Hospital Regional, a obra ainda não começou e nem foi licitada em Pontes e Lacerda. Nessa edição, a Polícia Federal cumpre mandado em Glória do Oeste contra abuso sexual infantil pela internet. Nessa edição, você acompanha desfile de 7 de setembro, será realizado no período da manhã da próxima segunda-feira. Prefeito Jackson reforça o convite a toda a população. Hoje também quero falar aqui do cartão da Clínica Medes. Isso mesmo, uma saúde de qualidade para todos. Daqui a pouco você vai saber um pouquinho mais sobre o que é o cartão da Medes aqui em nossa cidade. Giro Conte está começando agora.
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0: Meu bom dia para você acompanhando a Conte, nosso novo WhatsApp para você pedir música, para você conversar com os locutores e também informações é na Conte, hein? No 999-29-0959, tá? É o 099-29-0959, é o telefone aqui da Conte. Que tanto de 9, hein? 7h17, já trago aqui a exoneração, né, após condenação por estupro ocorrido em 2018. Foi um bombeiro que fazia parte da 8ª CIBM aqui em Pontes Lacerda. Vamos às informações com Jean Kennedy.
2: O terceiro sargento Marcelo Cunha Leite foi desligado definitivamente do Corpo de Bombeiros Militar de Mato Grosso após o trânsito em julgado de uma condenação criminal por estupro contra um jovem de 16 anos em um caso ocorrido em 2018 em Pontes e Lacerda. A exoneração de

0: A defesa questionou, entre outros pontos, a data atribuída ao fato, o procedimento de reconhecimento fotográfico e a suficiência das provas utilizadas na condenação. O caso chegou à sexta turma da corte. O episódio foi registrado em agosto de 2018 em um clube recreativo de Pontes e Lacerda. Segundo informações divulgadas pela Polícia Civil na época, a vítima de 16 anos relatou ter sido abordada pelo então bombeiro dentro de um banheiro. Depois de conseguir se afastar em primeiro momento, teria sido novamente abordada no local. Uma testemunha entrou no banheiro e presenciou parte da situação, acionando a polícia. Marcelo acabou preso em flagrante. Com a condenação definitiva, o tratamento jurídico do caso deixou de ser de mera suspeita, uma vez que houve trânsito em julgado da decisão. Além da exoneração, a portaria determina o recolhimento da identidade funcional, do uniforme e de eventuais materiais pertencentes ao patrimônio público que ainda estivessem em posse do ex-militar. O Corpo de Bombeiros também determinou a regularização dos registros da vida funcional de Marcelo e a suspensão dos pagamentos vinculados ao cargo. A corporação deverá ainda verificar se existem armas de fogo registradas em nome dele no sistema Sigma e adotar as providências administrativas e legais necessárias. Marcelo estava lotado no quartel do Comando Geral do Corpo de Bombeiros em Cuiabá. Com o trânsito em julgado e a publicação da portaria, o vínculo funcional com a corporação foi encerrado.
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0: 7:20 na Conte, 7:20. Vou fazer aqui um rápido intervalo. Na sequência, eu trago tentativa de homicídio registrada em Vila Bela. Né, Mato Grosso registra saldo positivo na criação de empregos. E quero falar aqui também do cartão da Clínica Medes, aqui em Pontes Lacerda. É saúde de qualidade ao alcance de todos. A seguir eu conto tudo na Conte.
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2: 7:20.

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3: 7:22

0: 7 horas 23 minutos, 7h23, você bem informado. Mato Grosso tem saldo positivo na criação de novos empregos, isso no mês de agosto. Vamos às informações.
1: Mato Grosso registrou um saldo positivo de 2.800 novos empregos com carteira assinada em

0: em agosto, alcançando 54 mil postos formais criados no acumulado do ano, entre janeiro e agosto de 2025. Os dados são do Cadastro Geral de Empregos e Desempregados, novo CAGED, divulgado no início da semana pelo Ministério do Trabalho e Emprego. O desempenho foi positivo em 4 dos 5 grandes grupos de atividades econômicas avaliados. O destaque foi o setor de serviços, que abriu 1.402 novos postos, seguido por construção 894, indústria 614 e comércio 76. O único setor a registrar saldo negativo foi a agropecuária, com menos 169 postos de trabalho. As novas vagas foram ocupadas, em sua maioria, por mulheres, 1.557 postos, enquanto os homens representaram 1.260 vagas. Pessoas com ensino médio completo foram as principais beneficiadas, com 1.999 postos, e o grupo etário de 18 a 24 anos apresentou o maior saldo, de 1.237 novas vagas. Entre os municípios, Cuiabá liderou com 801 empregos formais gerados em agosto, alcançando um estoque de 227.600 vínculos ativos.
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0: 7 horas mais 25 minutos, recebo aqui o Dr. Matheus Rangel, da Clínica Medis, para falar um pouquinho agora, gente, do cartão da Clínica Medis, uma facilidade, saúde de qualidade ao alcance de todos, e é por isso que eu fiz questão de convidá-lo. 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
1: Bom dia Antônio, bom dia a todos os ouvintes da Rádio Conte. 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
0: Ok, então, mais uma vez obrigado, Dr. Matheus Rangel, da Clínica Medis. Um rápido intervalo, na sequência, mais informações para você aqui na Conte.
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3: 7h34.
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5: 7:36

0: São 7 horas mais 37 minutos. 7h37. A Polícia Federal cumpriu um mandado em Glória do Oeste contra abuso sexual infantil na internet, gente. Aqui em Glória do Oeste. Vamos às informações.
1: A Polícia Federal deflagrou na data de ontem a Operação Nacional Proteção Integral 5, ação realizada em conjunto com as polícias civis de 20 estados para combater crimes de abuso sexual contra crianças e adolescentes. Em Mato Grosso, foram cumpridos 7 mandados de busca e apreensão, incluindo em Glória do Oeste. Também foram alvos da operação investigados em Cuiabá, Barra do Garças, Comodoro, Nova Mutum e Rondonópolis. A operação ocorreu simultaneamente nas 27 unidades da federação e tem como objetivo identificar e responsabilizar pessoas envolvidas no armazenamento, compartilhamento, comercialização e produção de material de abuso sexual infanto-juvenil. Até o momento, a ação resultou em 42 prisões em flagrante, 13 mandados de prisão preventiva, além da apreensão de 3 menores e do resgate de 2 vítimas de abuso. A operação dá continuidade às ações nacionais realizadas pela Polícia Federal desde 2025 e reforça a atuação integrada das forças de segurança no combate aos crimes contra crianças e adolescentes. A Polícia Federal também orienta pais e responsáveis a acompanharem de perto a rotina digital de crianças e adolescentes. Conversas sobre o risco da internet, acompanhamento do uso de redes sociais, jogos e aplicativos e atenção à mudança repentina de comportamento podem ajudar na identificação de situação de risco. A orientação é que crianças e adolescentes sejam incentivados a procurar adultos de confiança sempre que receberem contatos inadequados ou se sentirem ameaçados no ambiente virtual.
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0: Às 7 horas mais 39 minutos, 7h39, muito importante, né? O trabalho da Polícia Federal, mas a conscientização nas escolas precisam continuar. Gente, nós já passamos vários, né? O mês de maio, que é o mês de conscientização das crianças, né? Antigamente tínhamos muitas palestras na escola e é importante que o município, o Conselho Tutelar, as forças de segurança, o Conselho de Segurança, retomem atividades que nós tínhamos no mês de maio muito forte. Né? Isso aí tem que continuar. Né? As crianças precisam realmente receber a informação de como se proteger desses monstros aí. Né? E é no ambiente escolar. Né? Às vezes tem tanta coisa que se fala dentro de sala de aula que não é tão importante quanto o dia a dia, a vida das crianças. E é importante não somente em sala de aula, mas principalmente dentro de casa, né? Os pais conversarem abertamente com seus filhos. 7h40, vamos trazendo mais informações aqui na Conte. Um homem é preso após colocar drogas no carro da ex para incriminá-lo. Olha a maldade, gente. Olha que ponto chega-se à sociedade, né? Vamos às informações.
1: Um homem foi preso pela Polícia Civil no início da semana, suspeito de tráfico de drogas, ameaça, denunciação caluniosa e violência doméstica contra a ex-namorada na capital. Ele colocou 1 quilo de droga no carro da vítima com o objetivo de fazê-la ser presa. As diligências começaram após a Diretoria de Inteligência receber uma denúncia no domingo sobre um possível esquema de tráfico de drogas. As informações foram repassadas à Delegacia Especializada de Repressão a Entorpecentes, que iniciou as investigações. No decorrer dos trabalhos, os policiais identificaram o suspeito e encontraram a droga dentro do veículo da ex-namorada. Conforme apurado, ele teria manipulado o automóvel e escondido o entorpecente no interior do carro para prejudicar a mulher. Após ser identificado, o homem foi localizado no condomínio onde mora, no bairro Jardim Itália. Ao perceber a chegada dos policiais, ele tentou fugir e chegou a se esconder entre as plantas de uma residência. O suspeito acabou localizado e preso por uma equipe da DENARC, que contou com apoio aéreo do Centro Integrado de Operações Aéreas, o CIOPAE. Ele foi encaminhado à unidade policial para os procedimentos cabíveis e, após a formalização da prisão, ficou à disposição da justiça. O homem poderá responder pelos crimes de tráfico de drogas, ameaça, denunciação caluniosa e violência doméstica e familiar contra a mulher.
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0: São 7h42 na Conte, trazendo mais informações para você nessa manhã. Quero falar do desfile de 7 de setembro. Estive na prefeitura para confirmar o horário certinho, né? Vai ser na segunda-feira, 7 da manhã. Eu conversei ontem com o prefeito Jackson Bassi, que falou e confirmou aí, convidou os pais, toda a família, para marcar presença na segunda-feira, no 7 de setembro. E nesse momento com o prefeito Jackson Bassi, a Prefeitura Municipal, através da Secretaria Municipal de Educação e Cultura, se preparando para o 7 de setembro. Vai ter desfile com o horário na parte da manhã. Prefeito, bom dia. Fala um pouquinho dos preparativos. Uma data que o ano passado foi muito comemorada e esse ano não será diferente.
3: Bom dia, Antônio Luiz. Bom dia a todos os ouvintes da Rádio Conte. Obrigado pela oportunidade. Estamos aqui para a gente passar a mensagem aqui para convidar toda a nossa população para participar do desfile do dia 7 de setembro, ali em frente à Praça Miguel Gajardoni, momento da nossa população exercer a cidadania, e a gente está lá presente para honrar o nosso 7 de setembro, honrar o nosso Brasil. Eu quero deixar assim a população, também principalmente aí as mamães, papais, os responsáveis, bem tranquilo com relação aí ao horário do desfile, que será 7 horas da manhã. A gente tem monitorado, junto com a Secretaria de Educação e Cultura, o clima aí. A gente tem uma previsão de clima ameno, com a temperatura máxima aí, a previsão de 27 graus. Então, a gente está monitorando e podem ficar tranquilos aí que tudo vai ocorrer da melhor forma possível.
0: E nós sabemos que há uma preocupação devido a esse calor intenso, né? Muitas pessoas, até nas redes sociais, questionando, por que não faz à tarde? Mas à tarde, até 5 da tarde, também está muito quente, né?
3: Exatamente, Antônio Luiz. Não é uma decisão fácil de ser tomada, porque se a gente começar, se a gente for fazer o desfile à tarde também, dependendo do horário que for, está um clima bem abafado e temperaturas acima de 30 graus na parte da tarde também. Então a gente está monitorando o clima de perto, mas a gente já viu a previsão do tempo aí, e as previsões indicam aí um clima bem ameno, e vai ser um desfile aí muito bonito, com certeza.
0: A gente está vendo as escolas se preparando, então gostaria que, em nome da prefeitura, o senhor reforçasse o convite aos pais, né, a estarem presentes. É um momento da família, é um momento de brasilidade, né?
3: É isso mesmo. Inclusive assim, Antônio Luiz, a gente tem professores de fanfarra nas nossas escolas, justamente aí, né, para que os alunos possam estar aí preparados aí para o desfile, né? Estamos fazendo os ensaios junto com os aluninhos, e a gente convida toda a família para estar presente no dia 7, para a gente prestigiar o nosso Brasil.
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0: 7h45. Eu vou fazer um rápido intervalo. Na sequência, trago aqui informações do grande feirão da Meta Incorporadora para você que quer sair do aluguel, para você que quer fazer o sonho da casa própria se tornar realidade, hein? Então você não pode perder a seguir as novidades, as facilidades, o que, que vai ser esse feirão das últimas residências do loteamento Santa Helena, hein? Então você que está na Conte, quer se livrar do aluguel, não perca a seguir, tem novidade aqui na Conte.
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2: 7h46.

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3: 7:49.

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1: R$ 7,50, como eu prometi na Conte, tem novidade para você que quer sair do aluguel e fazer o sonho da casa própria se tornar realidade. 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
1: Ok, então. 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Tem muita gente que fica, tô com medo de fazer investimento e tudo mais, mas o medo, se a gente não enfrentar, a gente não vence, né? Eu mesmo teve situações na minha vida que eu achei que eu não ia ultrapassar, e graças a Deus passamos. E com quem está investindo, com quem está começando a vida, principalmente os novos casais, é hora de acreditar, de arregaçar as mangas e vencer essa barreira aí contra o aluguel, que é ter a casa própria. Muito obrigado.
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1: E eu quero estar lá com vocês, hein? Quero fazer parte desse início lá do feirão e reforçar o convite para a nossa população. Vou fazer mais um intervalo aqui. Não, acabou o intervalo. Vamos então com mais informações para você acompanhando a Conte. A SEMA abre um concurso para o cadastro reserva com cargos de nível superior. O Jean Kennedy tem os detalhes.
0: A Secretaria de Estado de Meio Ambiente de Mato Grosso, a SEMA, publicou na data de ontem o edital de concurso público para a formação de cadastro de reserva em cargos de nível superior. A seleção será organizada pela Fundação Sesgran Rio e terá provas objetivas e discursivas previstas para 13 de dezembro. O concurso público contempla as carreiras de analista de meio ambiente e analista de desenvolvimento econômico e social, com jornada de 40 horas semanais. As inscrições serão abertas em 17 de setembro e seguem até 14 de outubro. A primeira etapa será composta por provas objetivas. A segunda etapa, por prova discursiva, ambas de caráter eliminatório e classificatório. Será selecionado para a segunda etapa o candidato que obtiver o aproveitamento superior a 60% do total de pontos da prova objetiva e não obter nota zero em qualquer das disciplinas. As vagas de analista de meio ambiente são para arquitetura, biologia, engenharia agronômica, agronomia, engenharia ambiental, engenharia sanitária e ambiental, engenharia ambiental e sanitária, engenharia civil, engenharia de minas, engenharia elétrica, entre outras. As vagas de analista de desenvolvimento econômico e social são para administração, analista em tecnologia da informação, ciências contábeis, comunicação social, publicidade e propaganda, direito e economia, psicologia, serviço social e sociologia. As vagas são para Cuiabá e diretorias de unidades descentralizadas da SEMA em Alta Floresta, Barra do Garças, Cáceres, Confresa, Guarantã do Norte, Juína, Rondonópolis, Sinop e Tangará da Serra.
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1: Oito em ponto na Conte. Você que está com a gente, vamos ficando por aqui. Daqui a pouco tem a Josi no Bom Dia Conte. Retorno nessa manhã com mais informações. A todos vocês, uma excelente quarta-feira.

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1: Sou o pastor Ricardo Stabile e este é o quadro Palavra de Fé. Quando você não tem mais nada, quando as pessoas falham com você, quando os planos desmoronam e quando o seu coração está partido, você ainda pode encontrar força. Fortalecer-se no Senhor não é fingir que está tudo bem. Não se trata de encontrar força interior. Trata-se de voltar o coração para a única fonte que realmente pode nos sustentar quando tudo o mais desmorona. E quando fazemos isso, quando nos voltamos para o Senhor, percebemos que o que parecia ser o fim da nossa força foi, na verdade, o começo do agir de Deus. Em que parte da sua vida você se sente sobrecarregado e precisa da força de Deus? Busque o Senhor, se fortaleça em Deus. Deus abençoe, em nome de Jesus.
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2: 8:02.
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21: 8:07.

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0: populares. E hoje é dia do meu aniversário. Então, para tudo, que hoje é um dia muito especial, que é quando eu completo mais um aninho de vida. E como, né, como eu sou a dona do pedaço, até o meio-dia... Bem, eu quero falar sobre o meu aniversário. Claro que eu vou começar falando sobre o meu aniversário. Uma mensagem que eu escrevi no momento de que eu tava assim, bem pensando sobre a minha vida, de como é importante completar mais um ano de vida. Então eu escrevi essa mensagem, tá? E eu vou compartilhar com vocês a mensagem que eu escrevi pra mim mesma. Hoje eu completo 42 anos. E olhando pra trás, pra tudo que vivi desde setembro do ano passado, eu percebo que não estou chegando aqui sendo a mesma mulher. Foram meses que me ensinaram que a vida pode mudar completamente em um instante. Tive dias de alegria, risadas, encontros, comemorações e momentos que eu gostaria de guardar para sempre. Mas também tive dias difíceis. Dias em que precisei ser forte, mesmo quando tudo que eu queria era parar um pouco e respirar. Vivi medos que nunca imaginei sentir. Enfrentei incertezas, chorei escondido, me preocupei, me questionei e ainda assim continuei. A vida me apresentou uma das maiores transformações que alguém pode viver, a maternidade aos 41, sim, aos 41. E então chegou o meu João, e com ele nasceu uma nova versão de mim. Uma versão mais sensível, mais atenta, mais preocupada, mas também infinitamente mais forte. Descobri que existe um amor capaz de mudar a nossa forma de enxergar o mundo. O amor que assusta de tão grande, que faz a gente agradecer por coisas pequenas, que faz cada sorriso valer um dia inteiro. Também aprendi que não preciso dar conta de tudo o tempo inteiro, que posso desacelerar, que posso escolher a minha família, que posso mudar os planos, que posso me afastar do que me pesa e me aproximar do que realmente importa. Aos 42, eu não quero mais provar nada para ninguém, eu quero viver, quero estar presente, quero rir mais, quero cuidar de quem amo, quero aproveitar os momentos simples, quero trabalhar no que me faz feliz. Quero olhar para o meu filho, aliás, para os meus filhos, e saber que estive presente em cada fase possível. Hoje eu olho para todas as fotos e vídeos e vejo muito mais do que momentos. Eu vejo uma história. A história de uma mulher que caiu, levantou, teve medo, criou coragem, recomeçou e seguiu. E se eu pudesse dizer alguma coisa para a Josi, sabe a Josi? O que ela viveria nesses meses? Eu diria o seguinte: você ainda vai passar por coisas que vão te assustar, mas também vai descobrir uma força que nem sabia que tinha. Então, aos 42, eu não comemoro apenas mais um aniversário, viu, minha gente? Eu comemoro a vida, comemoro tudo que sobrevivi, tudo que conquistei, tudo que aprendi, as pessoas que ficaram, as que chegaram, as que eu amo, e principalmente a mulher que estou me tornando. Que os próximos anos sejam mais leves, que eu tenha saúde para viver tudo que ainda sonho, coragem para continuar recomeçando, sabedoria para escolher o que realmente importa e tempo. Ah, eu quero muito tempo para viver momentos como esses, porque hoje eu entendo que a vida não precisa ser perfeita para ser linda, ela só precisa ser vivida, e eu estou aqui inteira, mais forte, mais madura, mais grata e com o coração cheio de amor. 42 anos, que venha o próximo capítulo. Muito obrigada. Obrigada! Que privilégio, hein, gente? Ter um programa só meu pra eu poder fazer uma homenagem pra mim mesma. Eu escrevi esse texto com tanta alegria no coração e com tanta vontade, sabe? Porque é bem isso. Às vezes você olha pra sua vida e fala: puxa vida, aconteceram tantas coisas, mas você só olha dessa forma. Não olha quantas coisas boas essas mudanças trouxeram pra sua vida. Então é isso. Chego com 42 anos, muito grata. Eu sou uma pessoa muito privilegiada, eu sou uma pessoa muito abençoada. Deus sempre foi muito generoso comigo, mesmo diante das tribulações. Ele sempre me deu muita sabedoria para lidar com tudo. E eu creio que Ele tem muito mais para me oferecer. Amém? Obrigada! Feliz aniversário para Josi! Eu não vou tocar essa música, vamos seguir o fluxo aqui, porque eu não posso atrasar os meus blocos.
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0: Então hoje o dia é todo meu, o programinha é todo meu, tá?
2: Tem sucesso!
0: Hoje ao invés da Josi cantar parabéns pra vocês, é vocês que cantam pra mim, combinado? 8h13, pena que você já namora Marcos e Belucci. E viva a vida! Parabéns pra você que também faz aniversário na data de hoje.

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1: 8h24.
2: Se liga aí, 8h24. Bom dia. Vamos seguindo por aqui até as 12. Bom dia, bom dia, bom dia. 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Bom dia, bom trabalho. Não é só Josi que faz aniversário em setembro, não, tá? Viva também, aproveita. Já vou correr lá pro WhatsApp, hoje eu vou soltar todo mundo, tá todo mundo me parabenizando. Oi, Lu, tudo bem, minha amiga?
3: Oiê, bom dia. Bom dia, amiga. Hoje é seu aniversário, né? Feliz aniversário, muitas felicidades, muitos anos de vida, que Deus abençoe poderosamente a sua vida.
2: Amém.
3: E que todas as alegrias, todas as bênçãos sejam derramadas sobre a sua vida, tá? Beijo. É a Lu Santos.
2: Muito obrigada, minha amiga. Tudo de bom pra você. Obrigada pelas palavras, pra todos nós, ok? Anglia tá ligada. Parabéns, viu, Josi? Chuva de bênçãos sempre na sua vida. Que os privilégios da vida sejam especial como você é em todas as nossas... Ah, feliz aniversário. Legal. Muito obrigada, viu, Anglia? Obrigada mesmo, viu, sua linda? Tudo bem? Parabéns, viu, Josi? Que Deus abençoe. Continue abençoando sua vida. Muito obrigada, viu? Nilva Souza Silva. Eu também sou de setembro, dia 18. Somos virginianas. Pois é. Virginianas. Olha, eu já tive que lutar muito, tá? Essa questão do virginiano. Nossa, não é brincadeira, não. Aquele lance do virginiano ser bem organizado, é verdade, né? Não sei você, ô Nilva, mas olha, mulher, eu mudei muito depois que eu virei mãe, porque como é que você enche a sua casa de regras? E criança tem que bagunçar, é ou não é? Gente, olha, o tal do virginiano tem pavor de bagunça, você não tá entendendo. Pavor de bagunça. Eu não sei você, ô Nilva, mas eu não acumulo nada. Tudo que eu tenho, eu tô usando. O que eu não uso, eu já faço doação. Ou eu já vendo. Mas hoje, nos dias de hoje, eu sou mais tranquila. Mas virginiano sofre, tá? Oi, Lulu, como é que você tá, sua linda?
4: Bom dia, Josi. Bom dia, bom dia.
2: Tudo bem?
4: E aí, como vai nessa quinta-feira, que segunda é feriado.
2: Ai, delícia. Ô, Glória.
4: Josi, toca pra nós aí um pé do pecado com Simone Mendes.
2: Essa é boa. Um beijo, viu, Lorete? Tudo de bom. Obrigada pela audiência. E aí, dona Célia, bom dia.
5: Ei, Josiane de Oliveira aqui.
2: Ei, Josiane.
5: Que mensagem bonita, hein? Amei, gostei da sua mensagem. Muito boa. Parabéns, Josiane.
2: Obrigada.
5: Parabéns, feliz aniversário, princesa. Que Deus abençoe a sua vida hoje e sempre. Que essa data repita por muitas e muitas vezes. Com muita alegria, muita saúde, Jus. Que você alcança todos os seus objetivos
2: da
5: sua vida.
2: Muito obrigada.
5: Seja sempre essa mulher alegre, feliz que você é. Esse programa seu maravilhoso. Parabéns, Jus. Feliz aniversário. Que você alcança tudo de bom que você... Que você tem vontade na sua vida.
2: Muito
5: tá bom?
2: Obrigada.
5: Você colha muitas e muitas rosas no jardim da existência da
2: Amém.
5: Sua vida. Que essa data repita muitas vezes. Parabéns, feliz aniversário, Josiane de Oliveira.
2: Valeu, garotinha.
5: Se te pedir a música, Josi, eu quero que você roda aí a energia de gostosa. Com a Ivete Sangalo, eu ofereço especialmente pra você.
2: Uau.
5: E quem estiver curtindo aí a Conte... Curtir aí com nós.
2: Tá valeu, bom? Valeu. Muito obrigada, viu, Célia? Deus abençoe você também. Galera, o nosso zap mudou, viu? É o 999-29-0959, beleza? Quem já tem, espalha aí com os amigos, 659-9929-0959. Esse é o nosso contato, beleza? Esse é o nosso novo WhatsApp. Cadê o áudio? Maninho, manda áudio. Sua amiga tá de aniversário hoje, quero parabéns, hein? 8h29, bom dia. Música. Hugo e Guilherme, Marília Mendonça.
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0: A rainha, Marília Mendonça.
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0: Gustavo Mioto, senhoras e senhores.
1: Murilo Ruf, senhoras e senhores. Uma salva de palmas, Murilo Ruf, São Paulo.
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5: Já se liga aí, hora certa, na Conte FM 8h36. Bom dia.
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5: Se liga aí, bom dia. 8h41, viu gente? 8h41. E o nosso zap zap mudou 659-9929-0959. Bom dia, chama no zap.
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5: E vamos seguindo por aqui até o meio-dia, aniversário da sua locutora preferida. Tô por aqui até o meio-dia, pode me parabenizar, tá? Que hoje o programa é todo meu. Poderia ter folga, né, gente, no dia do aniversário. É, assim, ó, hoje, seu aniversário você tá de folga. É mais fácil, Toninho, falar assim, você vai trabalhar um pouco mais hoje, porque...

0: CLT, o dia do seu aniversário, você gozará de um dia de folga. Oh, maravilha! 8h42, tô brincando. Nada melhor do que comemorar o aniversário trabalhando, é ou não é? Ainda mais quando é algo assim que a gente ama fazer, né? É privilégio de quem faz o que ama. Quem faz o que ama não trabalha, né, gente? Se diverte todos os dias. Eu sou privilegiada. Ô, minha linda, tudo bem, Josi? Felicidades, muitos anos de vida, viu, Josi? Dia 22 é o meu, vou fazer 42 também. Sério? Nossa, gata. 4.2 também? Bem-vinda ao clube. Um beijo pra você, tá? Parabéns, antecipado. Quem mais tá por aqui? A Poli tá ligada, chegou por aqui. Oi, querida.
1: Oi, gata. Parabéns, gata. Obrigada. Muita saúde, que Deus te abençoe, viu? Esteja sempre firme e forte aí.
0: Opa.
1: Na conta, junto com nós.
0: Igual a Aroeira.
1: Um beijo, gatona. Muita
0: tudo
1: saúde.
0: Tudo de bom. Valeu, muito obrigada. Minha amiga Irene, lá da Bruna Papelaria Aviamentos, também já me parabenizou.
2: Amiga, feliz aniversário. Que Deus te abençoe e seja o seu guia. Muita paz, amor, sucesso, dinheiro e sabedoria para tomar decisões
0: Amém.
2: Certas. Sabe que a sua amizade é muito importante para mim. O meu muito obrigado e um feliz dia para você.
0: Queridíssima Irene, toda a equipe lá da Bruna Papelaria Aviamentos. Eu conheço, assim, conheço. A gente começou a nossa amizade através de negócio. E hoje se tornou assim uma amiga querida, uma amiga que eu gosto muito de conversar. Foi na minha casa visitar o meu bebê, levou presente. Sempre que pode, me fala coisas boas, me coloca pra cima. Então essa parceria que a gente traz pro rádio, que do rádio a gente leva pra vida. Parabéns! Parabéns pra todos nós. Muito obrigada. Me sinto feliz em ter amizades tão incríveis. Especialmente você, viu, Irene? E toda a galera lá da Bruna Papelaria Aviamentos. Todas as meninas. O pessoal é sempre muito querido, muito amoroso. Respeitam muito o meu trabalho. Estão sempre me colocando pra cima. Um beijo, viu, Irene? Que Deus abençoe nossa vida sempre. Tá, minha linda? Obrigada. Sua amizade é muito importante para mim, ok? Quem mais tá por aqui? A Suzy, tá ligada? Fala, Su. Josi, parabéns. Eu também completo 42 aninhos no dia 20. Nossa, mas o que tem? Mulherada bonita fazendo aniversário. Fazendo 4.2 em setembro. Olha, nós estamos de parabéns, hein, mulherada? 4.2 com cara de 20. Não, não exagero, né? Com jeito de...

0: realmente, né, gente? Tô precisando, tá? Precisando fazer umas reaplicações. Oi, Fran, como é que você tá, lindona?
1: Oi, Josi, bom dia, gata. Então tá ficando mais velha. Mais velha não, experiente, né? Mais experiente. Feliz aniversário. Que Deus te abençoe sempre.
0: Obrigada.
1: Que você continue sendo essa mulher maravilhosa que você é, amiga, tá? Conselheira, mãezona, tá? E que essa data se repita por muitos e muitos anos.
0: Amém,
1: tá bom? Te
0: agradeço
1: por tudo, tá? Que você continue essa mulher maravilhosa e guerreira que você é. Te admiro muito. Feliz aniversário, amor. Beijão.
0: Obrigada.

0: Bom dia. Quem mais? A Beth também chegou por aqui. Josi, parabéns. Que Deus abençoe você. Eu sempre ouço você parabenizar as pessoas e você deseja muita saúde. Eu acho isso muito legal, porque você diz o seguinte, que saúde é o que importa, o resto a gente corre atrás. Por isso eu desejo pra você hoje muita saúde, assim como você costuma desejar pra nós. Ô, minha linda, muito obrigada. É isso mesmo, é saúde, né, gente? A gente com saúde, a gente tem tudo, é ou não é? Sebastiana, minha linda, bom dia.
1: Bom dia, Josi.
0: Tudo bem?
1: Sinto meus parabéns aí. Que Deus te dê muitos anos de vida, saúde, felicidade para vocês aí todos. Deus ilumina seus passos. Os anjos de guarda estão junto com você nas suas caminhadas.
0: Amém.
1: Tá bom? E com Deus.
0: Amém. Sebastiana, sempre muito querida, ouvinte da Josi. Muito querida, sempre tá me falando palavras maravilhosas e doces. Um beijo, viu, Sebastiana? Bom dia.
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0: E bora de música, 8h47. Matheus e Cauã e Bruno e Marrone, Movimento Sutil.

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2: Se liga, bom dia, 8h53.
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5: Se liga aí na Conte FM 8:58. Bom dia, bom dia. E vai, só vai. Vai pedindo música que eu tô junto contigo até o meio-dia. Bom dia, bom dia. Aliás, 999-290959 é o nosso contato. Já manda mensagem no zap da Conte. Zé Felipe, minha ex.

0: coisa boa, 9:06, bom dia, partiu pro litoral, Country Beat, rolou também Simone Mendes. Bom dia pra galera que tá me ouvindo na internet. Oi, G, beijinho pra G que tá ligada. Tudo de bom, tá, minha amiga? Genilda tá sempre na sintonia da Conte. E olha, quem desejou feliz aniversário também, minha amigaça, parceiraça da Conte pra Vida, Adriana, querida, lá da Ótica Oliveira. Tudo bem, minha amiga? Bom dia.
1: Oi, Josi, bom dia. Bom dia.
0: Tudo bem?
1: Meus parabéns. Muita saúde, né?
0: Muito obrigada.
1: Que é o importante.
0: Isso aí.
1: Que Deus te abençoe sempre, que você continue com essa voz linda.
0: Ah, obrigada.
1: Sempre trazendo o melhor para os ouvintes, tá? Então, que Deus te abençoe hoje, te abraça aí com muita saúde,
0: amém,
1: muita paz. Tudo de bom para você.
0: Amém. Adriana, muito querida, lá da Ótica Oliveira. Sempre muito carinhosa, parceira da Josi há muitos anos. Um beijo pra você, viu, Adriana? Que Deus dê em dobro pra todos nós. Um beijão, viu, minha amiga? Oi, Lala, bom dia!
2: Bom dia!
0: Bom dia!
2: Que Deus te abençoe! Feliz aniversário!
0: Um beijo!
2: Que Deus te abençoe muito, muito, muitos anos de vida! Gostei de ter amizade com você, você é muito especial, tá?
0: Lala e eu, a gente fofoca, hein? A Lala e eu fofoca. Nossa, a gente gosta de fofocar, hein? Eu gosto de ir lá na Bruna só pra fofocar com a Lala. Apesar que ultimamente, né, Lala, a gente quase não tá fofocando, gente. Não tô tendo tempo nem de fofocar. Ô, maninho, como é que você tá, querido? Bom dia.
3: Bom dia, Jô.
0: Tudo bem?
3: É isso aí, parabéns pra você, felicidade. Que essa data se repita por muitos e muitos anos, né?
0: Amém.
3: E eu já fiz essa aniversário aí, essa data de 4.2 eu já fiz já.
0: Ah, é?
3: Infelizmente, mas já tem 9 anos que eu fiz esse aniversário, hein?
0: Graças a Deus,
3: mas é
0: vai,
3: boa,
0: tá vivendo.
3: Né? Essa data aí é boa demais. Mas valeu, colega. Felicidade, mil maravilhas pra você.
0: Amém.
3: Que Deus te proteja cada dia, seus passos. Dessa voz maravilhosa que vem ajudar.
0: Ô, maninho, me perdoa, me perdoa, me perdoa. Para lá, para lá, para lá, para lá. Pronto, continua.
3: As nossas manhãs de todas as semanas, né? Todos os dias da semana, que Deus te abençoe.
0: Amém.
3: Vida longa!
0: Opa! Deus. Amém, vida longa! Beijoca pra você, viu, meu amigo? Tudo de bom. O Cid Omar, tá ligado? Fala, querido, bom dia.
4: Muito bom dia, Josi. Bom dia a todos os ouvintes da Rádio Conte, Cid Omar, passando aqui esse momento, Rose, para parabenizar você pela tão importante na sua vida.
0: É, sempre. Né? Comemorar aniversário
4: sempre
0: é bom demais.
4: Deus abençoe, que nos dá sempre essa alegria para você contribuir com os ouvintes e com os companheiros, amigos, aonde tu passar, tá?
0: Valeu, obrigada.
4: Muito feliz mesmo. Ontem eu tive a oportunidade, tive a graça de Deus de completar mais um ano de vida também.
0: Ô, coisa boa.
4: Dia 2 de setembro. É eu e meu neto, é tudo na data só.
0: Que legal.
4: Cid Omar e o Gael, tudo no dia 2 de setembro.
0: Bom que faz uma festa só.
4: Isso pra nós é muito gratificante.
0: É bom fazer aniversário nesse
4: dia. Forte abraço e um dia especial pra você hoje.
0: Opa, assim como foi pra você ontem.
4: Feliz aniversário.
0: Valeu, querido. É da safra do mês de setembro. Valeu, Cid Omar, um beijo pra você, pro seu netinho. E vamos comemorar, que o mês seja cheio de muitas comemorações para todos nós. Maria,
5: oi,
0: Maria.
5: Oi, bom dia, minha gata.
0: Tudo bem, linda?
5: Tudo bem com você? Tô de volta, ouvindo a Conte.
0: Sumidinha.
5: Tô passando para te desejar um feliz aniversário, cheio das bênçãos
0: amor,
5: do céu, cheio do amor de Deus. Que Papai do Céu derrame muitas e muitas graças e bênçãos sobre a tua vida, Josi.
0: Já derrama, obrigada.
5: Também já passei por essa fase aí dos 42, não vou nem falar. Quanto tempo? Tem tanto tempo também, não, né, Josi? Só tem 5.8.
0: Ah, não.
5: Fez o mês passado.
0: Pouquíssimo.
5: Meu 5.8. Mas, enfim, que Deus possa te dar um dia muito maravilhoso. Não só hoje, você já... uma pessoa abençoada e que você continue sendo essa pessoa linda e maravilhosa que ilumina todas as nossas manhãs. Beijo, Ju.
0: Beijo, valeu, muito obrigada, viu, Maria Gama? Obrigada pelas palavras, Deus já me abençoa. Só de receber uma mensagem dessa, eu já sou abençoada, tudo de bom, tá, minha linda? A Fabiola tá ligada também, beijo, Fabiola, muito obrigada. Tudo de bom pra você na sua vida também, viu, querida? Bem 9:11, vou pro blocão e volto já já.
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5: Se liga aí na Conte FM 924. Bom dia pra você que tá de boinha curtindo a programação da Conte. Manda mensagem no zap 3266-6095. Bom dia, 924.
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5: E vamos de

0: Informações aqui na Manhã da Conte, bom dia. Após veto da União Europeia, carne vai ficar mais barata no Brasil? Vamos entender essa informação. A União Europeia suspende a partir de hoje, quinta, dia 3, as importações de carne bovina e de outros produtos de origem animal do Brasil. Com a perda desse mercado, fica a pergunta: o churrasco pode ficar mais barato para os brasileiros? Bem, a resposta é pouquíssimo provável que isso aconteça, comenta Fernando Henrique Iglesias, analista do Safra e Mercado. A União Europeia anunciou a medida em maio, após excluir o Brasil da lista de países que cumprem as suas regras sobre o uso de antimicrobianos na pecuária. Essas substâncias são usadas para tratar infecções em animais, mas o bloco proíbe seu uso para estimular o crescimento. Também proíbe o uso em animais de antimicrobianos reservados ao tratamento de seres humanos, tá? Segundo o especialista, o volume de carne bovina vendido pelo Brasil à União Europeia é pequeno demais para provocar uma queda nos preços. Em 2025, o bloco respondeu por apenas 3,7% do volume exportado e por 5,8% do valor das vendas, segundo dados do Ministério da Agricultura. Entre os cortes enviados à União Europeia estão filé mignon, contrafilé, alcatra e coxão mole, retirados do traseiro do boi, além do filé de costela que vem do dianteiro. Na prévia da inflação de agosto, os preços das carnes em geral acumulam alta de 8,53% em 12 meses, mostram dados do IBGE. Filé mignon 15,2%, contra filé 11,5%, alcatra 9,31%, coxão mole 10%, por exemplo, também registraram alta no período. Segundo o especialista, nem mesmo os cortes nobres devem ficar mais baratos. Pelo contrário, ele vê tendência de alta até o fim do ano, impulsionada pelo aumento das exportações e pela menor oferta de boi para abate. Abre aspas, houve uma redução significativa dos embarques nos meses de julho e agosto e agora em setembro. Mas a partir de outubro, a indústria frigorífica brasileira vai começar a processar a carne bovina para o mercado chinês. Fecha aspas, destacou o especialista. No início do ano, a China estabeleceu para 2026 uma cota de 1,1 milhão de toneladas para as importações de carne bovina do Brasil. Até esse limite, a tarifa era de 12%. Acima da cota, passou a incidir uma tarifa adicional de 55%. O cenário provocou uma corrida de exportações até junho. A partir de julho, porém, os embarques perderam ritmo. A desaceleração deve ser temporária, porque os frigoríficos precisam retomar os abates voltados à China para aproveitar a cota de 2027, ok? Quem quiser saber mais, especialmente sobre o embargo da União Europeia, chama lá no Zap que eu já envio o link da matéria para vocês, ok? 9h27, bom dia, uma ótima quinta-feira.
1: O nome dela é...

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3: 9h33 na Conte FM. Bom dia.

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21: Bom dia, se liga aí, 9h38.

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3: Isso aí, na Conte FM 945. Bom dia. Manda beijo pra Flávia Aparecida que tá ligada. Valeu, Flavinha. Beijo pra você. Já já eu toco a sua.
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3: Hora certa, 9h45. Bom dia.

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2: Se ligar aí na Conte FM 951. Bom dia. Faltando 9 minutos para as 10. Bom dia, bom dia. E vamos juntos por aqui até o meio-dia na companhia da Josi. Hoje eu tô de aniversário. Muita gente me parabenizando, desejando feliz aniversário para a Josi. Que legal, hein? Programinha todo meu hoje, que coisa boa. Ô Hélio, tudo bem, amigão? Bom dia, como é que você tá? Joia?
3: Pelas palavras, Deus.
4: Bom dia, Josi Oliveira.
2: Tudo bem?
4: Aqui é o Elinho de Oliveira, viu? Acabei de chegar em casa do Mercado Super Mais.
2: Ah, é?
4: Passei lá fazer minhas comprinhas.
2: Coisa
4: boa. E tô por cá em casa, viu? Agora que eu cheguei, tô escutando aqui que você tá fazendo aniversário, né?
2: Viu aí?
4: Então, minha amiga, eu desejo muita felicidade pra você, muitos anos de vida.
2: Muito obrigada.
4: Tá bom? Pra você e toda a sua família. E gostaria de oferecer raridade pra você, viu?
2: Muito
4: tá
2: linda.
4: Bom? Pra você passar aí raridade pra você.
2: Tá bom,
4: tá bom?
2: Obrigada.
4: E parabéns, parabéns. Um abraço do Hélio. Tudo de bom, minha amiga. Desejo pra você.
2: Ô, Elinho, um beijo pra você. Bom dia. Nossa amiga Solange também. Josi, só passando pra te desejar um feliz aniversário. Que Deus abençoe e te ilumine sempre. Amém. Muito obrigada, viu, sua linda? Oi, Josi. Bom dia. Parabéns, querida. Feliz aniversário pra você. Aproveite seu dia. Que Deus te abençoe com muita paz e saúde. Eu não posso te oferecer nada mais. Tenho certeza que Deus tem muita coisa boa pra te oferecer. Que o nosso Deus possa te abraçar todos os dias. Que a gente possa ter bons momentos. Aliás, muitas vezes a gente tem momentos bons e momentos ruins. Mas Deus sempre estará ao nosso lado. Amei a mensagem. Até me emocionei com a sua mensagem linda. Sou Eugênia Gertrudes. Moro na fazenda. Na Fazenda Menino Deus, na Gleba São Sebastião. Parabéns, seja feliz sempre. Ah, que bom que você gostou, bonita a mensagem, né? Muito linda. Eu sei que muita gente se identifica, porque a vida é assim, né, gente? A vida é de altos e baixos. A vida é um aprendizado constante. Se a gente tá aqui, tá vivo, vivíssimos da Silva, é pra viver, viver, né? Seja momentos bons, momentos ruins, como você disse aqui. A vida é assim, pra ser vivida com muita alegria. Quem mais? Oi, oi, oi. Não tem o nome. Deus é bom o tempo todo. Não tem o nome. Pessoas maravilhosas, mandem o nome, tá? Por favor. Oi, Kiki. Bom dia, Kiki. Pessoal que não se atentou à nossa mudança do WhatsApp, é o 659-9929-0959, tá? Esse é o nosso novo contato, ok? Josi, não consegui anotar. Chama lá no meu zap, caso você me tenha. Eu já mando pra você, tá bom? 659-9929-0959. 954, bom dia.
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2: Eduardo tá me dando carona. Ô, querido, muito obrigada pela mensagem. Um beijo pra você.

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5: Bom dia, se liga aí, 10h08. Bom dia, boa manhã, obrigada.

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2: Com vocês e pra vocês, menos é mais no Turma no Quintal. 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

0: Bebê.
1: Deus abençoe.
0: Tamo junto.
1: Tchau.
0: É nóis.
1: Valeu.
0: É isso, Bebê.
1: Mulher.
0: Eternizamos.
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0: bloco aqui na Manhã da Conte, 10h18. Mandar beijo pra Deilza Prates. Oi, Deilza, bom dia. Kiki, tá ligada? Kiki, manda um áudio pra Josi. Fala, Kiki, bom dia.
1: Bom dia, Josi.
0: Tudo bem?
1: Bernardino Santo Josi.
0: Tá boa?
1: Aí eu fui fazer um agendamento dos papéis do meu netinho lá no posto, aproveitei e fui lá na Conte lá pegar o novo número do coisa aí, do agendamento aí, como é que fala?
0: Ah, o WhatsApp, o novo número do WhatsApp.
1: Agora,
0: que bom.
1: Aí eu peguei aí, não sei se é a Cris ou quem que é aí que me passou pra mim, tá?
0: Mas que bom, hein? Josi,
1: parabéns pelo seu aniversário.
0: Obrigada, minha linda.
1: Eu não sabe, meu netinho.
0: Oh,
1: 9 anos.
0: Que delícia comemorar 9 aninhos, hein?
1: 9 aninhos, tudo de bem. Leonel Silveira Figueiredo.
0: Beijo pro Leonel, parabéns antecipado. Beijo, viu, Kiki?

0: Meus parabéns. Valeu. Beijo, Vanusa. Quem mais tá por aqui? A dona Edna tá ligada também. Josi, parabéns pra você. Saúde é o que eu te desejo hoje, amanhã e sempre. Ô, dona Edna, muito obrigada. Tudo de bom. 10h20, bom dia. Eu vou lá, volto já, hein?
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0: Hora certa, amigas e amigos, 10h20. Bom dia.

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9: Bom dia, se liga aí, 10h27.

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Não tenho vergonha de dizer que me sinto muito emocionado quando canto essa música.

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2: Bom dia, já se liga aí, 10h35, bom dia.
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2: Bom dia, já se liga aí, 10h51, já tem a propaganda eleitoral gratuita obrigatória.
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Ok, faltando três minutos para as 11. Bom demais estar por aqui na sua companhia. Bem, gente, vem aí às 11 horas a propaganda eleitoral gratuita obrigatória e eu volto e retomo a programação a partir das 11h25, beleza? Enquanto isso, a gente vai curtindo o som do Panda, Ícaro e Gilmar Baqueado. 2 para as 11, até já, hein?

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4: Bom dia, bom dia, bom dia. De volta por aqui, 11h25, hora certa pra você na rádio. Na sua rádio, na Conte FM. Bora.

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2: 11:41.

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1: 11:47.

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16: 11:54.
17: Faltando 6 minutos para o meio-dia, final do programa. Oi, gente, quero agradecer todas as pessoas que carinhosamente me desejaram feliz aniversário na data de hoje. Neideli fez uma montagem que ficou muito legal. Muito obrigada, viu, Neideli? Amei mesmo, obrigada mesmo. Gente, um beijo, um feliz dia 3, tá? Vou continuar comemorando, vou pra casa comemorar junto com a minha família agora. Já comemorei com vocês, agora eu sigo comemorando com a minha família. Beijo pra todo mundo e continuem ligados na Conte. Beijo.

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3: Meio-dia e um.
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2: 12:07.

casa é sua, não é? Fica super à vontade, o nosso Toca Aí tá no ar. Eu tô falando pra você de uma quinta-feira, 3 de setembro de 2026. Tá no ar o nosso Toca Aí. Eu tô muito feliz, porque assim, recebendo a sua companhia, deixando cada minuto ainda mais especial, tem como a gente ficar triste? Claro que não, né? Já vai pro nosso Instagram pra seguir a gente, @radioconte, @cleidecoelho.voz, @radioconte, mais o nome da cidade onde é que você tá ouvindo a gente, pra poder melhorar e estreitar melhor essa nossa amizade, esse nosso relacionamento. Posso? A direção geral é do Grupo Conte, do Dr. Rodrigo Barbosa, conectando comigo e com você a maior e melhor rede de rádios do estado de Mato Grosso, para ficar ainda mais conectado aqui com a gente. Eu quero que você aumente o volume. Já fala aqui, ó, dá um sinal de vida, porque tá começando o nosso Toca Aí, que o horário do almoço fica mais saboroso com você. É quinta-feira, hein? 3 de setembro. Tá no ar o nosso Toca Aí.

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0: 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Gente, vocês viram esse bafafá que tá rolando aí? Que o Giovanni, da dupla Jean e Giovanni, separou da esposa. No outro dia já apareceu com outra pessoa. Menina, pera aí, daqui a pouco eu vou te contar sobre isso. Pera aí.
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2: 12:34.

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19: 12:40.
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19: 12:40.
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13: 12:46.
14: De volta com o nosso Toca Aí. Olha, o namorado de Lara Marina e o pai do bebê, né, do casal, que o casal espera ali, quebrou o silêncio essa semana depois de uma polêmica envolvendo a destituição da modelo do título de Miss Brasil Supranacional. É isso aí, né, que fala? Pois é, 2026. O companheiro dela falou, né, sobre essa decisão dos dois em relação à gestação, pediu orações diante desse momento delicado que ela tá enfrentando. Ela tá grávida de 6 meses e meio. Ela foi internada com complicações agora recentemente por conta da gravidez. E o marido dela, o namorado, relatou que houveram complicações na gestação devido ao estresse emocional e acabou colocando ali em risco a vida da bebê. O que que acontece? Quando uma modelo tem o contrato de Miss e durante o reinado dessa Miss, ela não pode engravidar, cara. E ela engravidou. E aí, o que que acontece? Lá, o pessoal que administra esse rolê aí de Miss Brasil fez o quê? Foi lá e destituiu ela do... como que chama? É o CNB, né? Que é o Concurso Nacional de Beleza. Destituiu ela da parte ali de Miss, que ela não é mais Miss, não pode carregar o título de Miss. E passou esse título pra segunda colocada na época ali do desfile. Pois é. Ela ficou sabendo, agora aconteceu no final desse mês. Ela ficou sabendo, ficou extremamente chateada. E aí aconteceu isso, né? Dessa complicação da gravidez. É isso, gente. Eu acho que essa história ainda vai dar muito pano pra manga, porque é uma situação judicial que provavelmente vai ter processo, vai ter um rolê todo aí. Eu vou contar tudo pra vocês sobre isso, tá bom? Bora de música.
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1: Meio-dia e 59.
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de shortinho? Você tá doido, Leile Vilela? Mulher! Estamos chegando por aqui, hein? 13h09 aqui na Conte. Leile Vilela com você a partir de agora, trazendo as movimentações da sua tarde pra você aqui. De segunda a sexta-feira, das 13 até as 15 horas, o Toca Aí pra você com aquela movimentação top, com aquela vibe que você já conhece. Nosso WhatsApp liberadaço a partir de agora. Nosso WhatsApp mudou, tá, gente? Mas mudou só o número, continua a mesma resenha, a mesma bagunça, o mesmo furdunço, a mesma confusão. Então já anota aí, viu? 999-29-0959. 999-29-0959. Leile, que negócio é esse? É verdade. Três noves. Coloca aí, 999-29-0959. E conecta aí na Rádio Conte, no nosso WhatsApp, peça sua música e vem fazer comigo essa tarde top aqui. Lembrando que hoje é quinta-feira, né? Semi-sexta. E hoje vai rolar música de montão. E eu estou aguardando você a partir de agora aqui pra fazer os programas comigo. Eu sou Leile Vilela e o Toca Aí está no ar pra você a partir de agora. Porque lá vem ela desfilando como fosse na passarela. Verdade, verdade.

0: do zap já tá chegando aqui. Boa tarde, Fabiola Jara. Beijo. Tarde, Marlene. Beijo pra você. Luiz já chegou por aqui também, já pedindo pé de pecado, menino. Célia de Oliveira. Beijo, Célia. Já, já vem moda boa aí, né, gente? Bora começar, então, com a primeiraça aqui. Simone Mendes, direitos iguais. É porque tudo é direitos iguais, né, gente? Então, bora com a primeiraça. Bora lá, porque o Toca Aí começou.
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0: 13 horas e 22 minutos aqui na Conte.
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2: 13h27.
3: Bora, bora, né, gente? Porque o Toca aí já começou, tá naquela melhor vibe, naquela melhor sintonia das tardes de Pontes e Lacerda. E já pedido dos ouvintes aqui, o nosso amigão Luiz já pediu aqui, Grupo Menos é Mais, Simone Mendes com Pedro Pecado. Vocês trocaram do número? Consegui hoje o novo contato da rádio. É isso aí, viu, Luiz? Isso aí, isso aí. Pra galera aí que não decorou o número, gente, sempre eu faço uma postagenzinha lá no Instagram. Só que é meu Instagram pessoal, né, gente? Mas só vocês procurar lá que vocês acham lá, né? É só procurar lá que vocês acham lá no Instagram. E lá vocês já conecta lá na Rádio Conte, já salva lá o número de contato. É Leile Vilela 84, viu? O meu Instagram, pra galera lá que quiser ver as promoções, quiser seguir aí no Instagram pra gente fazer fofoca junto. Ou então, aqui nos status mesmo, sempre eu tô publicando aqui algum status e coloco o contato aí da Rádio Conte, viu? Mas a galera também lá no Instagram da Rádio Conte tá lá sempre divulgando lá o número, tá bom? Mas você que tem o número da Conte, passa pra galera aí, porque aí a gente vai adicionando aqui os novos números, que a gente mudou de aparelho também, então não salvou os contatos, tá? E aí a gente vai salvando assim que vai chegando por aqui, pra você curtir aí os status e curtir a Rádio Conte aí de montão, tá bom, galera? Mas muito obrigado pra você que já passou por aqui hoje, desde a madrugada com Jean Kennedy, depois já veio aí a nossa amigona Josi Oliveira, né, gente? Inclusive, tá de aniversário hoje, né? Ela fez uma mega declaração pra ela mesma aqui na Conte, né? Afinal, ela merece, né? Uma grande mulher aí, 42 anos, né? Todo dia que a gente completa, não. Menino, como eu falo, tem 20 aí, só a bagaceira. Então, pra nós que chegou no 42 em pé, inteira, cê tá doido? É festa, é pingue foguete. É isso aí, né, gente? Beijo aí pra toda a galera que estiver fazendo aniversário hoje. Aqui e passar aqui pela Rádio Conte, a gente manda parabéns também, viu? 13h30 aqui na Conte, já bora com o pedido aqui. Galera pedindo aqui, Pede Pecado. E a nossa amiga Fabiola Jara, lá do Ateliê Luluzinha, já passou por aqui também, pedindo Natanzinho Lima. A Marlene Martins já passou por aqui, Barulho no Ar, chegou chegando. Pois é, mulher, aqui é assim, né? A Silvia já chegou por aqui, Baladinha nas Tardes da Conte. A Célia de Oliveira já chegou por aqui também. Abração lá pro Silvio e toda a galera lá da Ampla Terraplanagem, o Rony, o Totinha, todos os meninos lá da VF Gomes, o nosso amigo Alessandro Cordeiro, lá na Mineração Apoena. Abraço pra você aí, Alessandro. Abraço pra toda a galera das empresas aí de Pontes e Lacerda. Abraço super especial pra galera também lá da Magalhães Engenharia Elétrica, galera que tá trabalhando aí na lida aí, nas casas em Pontes e Lacerda, gente, porque tá precisando, viu, de energia solar, viu? Porque esse mês a energia vai vir de lascar. Você tá doido? Esse calorão, menino. Ontem eu olhei lá o sol assim e falei pra ele, meu colega, meu amigo, meu companheiro, venha mais devagar amanhã, porque hoje você judiou, hein? Você tá doido? Bora, bora, gente. Então, de moda boa aqui na Conte. E já, já a gente volta com mais fofoca aqui. Se você tiver fofoca aí, manda aqui pra mim. Então, bora começar aqui com A Noite. Natanzinho Lima. Essa aqui pedido da Fabiola Jara, lá do Ateliê Luluzinho. Beijo, Biola. Beijo aí pra sua lindona filha aí também. Abraço. Bora, bora. Já, já a gente volta.
4: Vambora. 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
1: Ai, ai, ai.
2: Ai, ai, ai. A galera do Zap passou por aqui, hein? É, aqui é baladinha na rádio, né? Baladinha nas tardes da Conte, baladinha nas tardes de Ponto Lacerda aqui. Agora mesmo, gente, anteriormente eu estava falando aqui sobre o sol, né? Que ontem eu olhei pra ele e falei, meu amigo, amanhã vem mais de gravar. Vem mais de gravazinho, né? Porque tá judiando de nós, né? Nós não aguenta mais beber água, o negócio já tá assim desenxavido. Tem uma galera aí que tá top, né? Tem uma galera que já está esperando aí o Faz-me Rir Cair, o pagode doido pra estralar aquela latrinha, como de minha mãe, né? Mas é isso aí. Mas continua curtindo a conta, mesmo assim, estralando latrinha, sem estralar. É isso aí, tô mandando uma proposta aí que não dá pra recusar, viu? É sintonizar a Conte e já atualiza o zap aí, viu? 999-290959. Já manda o zap aqui na Conte, o nosso WhatsApp mudou. Eu já vou agendar o seu número aqui pra você curtir nossos status e curtir aquela bagunça top. O meu amigo Wilde já chegou aqui. Boa tarde, Lei. Ufa, que bom que você está de volta. Esse aqui é a galera dos entregadores fantasma, a galera lá do favorito supermercado. Menino do céu, fala isso não, menino, você tá doido. Gosto mais de vocês, vocês gostam mais de mim. Mas bora ouvir a Conte, qualquer hora, é hora, a Conte é top. E bora então, agora de abraço super especial pra galera lá da Steam Fogo. Pedido especial aqui na Conte. Essa vem direto no meu zap aqui, né? Aí eu mando pra Conte. Bora ouvir então. Que a galera tá aqui mandando zap na Conte. Manda o seu também. Manda o seu também. Seu zap aí na Conte. 999-290959. Pra galera curtir junto aqui a bagunça da cidade. É, toca aí no ar até as 15 horas. Bora curtir aqui. Que a galera do zap agora vai descer a lenha.
3: Aô, Leandrão, boa tarde, aqui é o Giovanni, deixa eu falar pra você, manda um abraço aí na rádio aí, pra nós aqui da Steam Fogo aqui, ó.
2: Tá.
3: Eu ofereço uma música aí pra, pro gordinho aqui da Steam Fogo, ó. Toalha Branca, Gin & Gem.
2: Menino, você tá doido? Menino, hora dessa, pedindo toalha branca, Gin & Gem, menino, essa toalha branca aí é pra pedir paz ou é pra matar alguém? Você tá doido? Já, já, bora curtir aqui, né, Giovanni? Abraço super especial pro Giovanni aí, pediu aqui no privado, menino, e bora curtir então, né, Giovanni? Já, já, chegando aqui pra você, Gin & Gem, toalha branca, abraço pro gordinho lá da Steam Fogo, né, e pra toda a galera lá da Steam Fogo, toda a galera aí que trabalha aí na Tancredo Neves, abraço pra vocês aí. A Anglia Ramírez chegou por aqui. Beijo, Anglia! Parabéns, chuva de bênçãos pra ela. Isso mesmo, Anglia. Deus abençoe grandemente a vida dela. Chegou meu amigão Lúcio Flávio, diretamente lá de Rio Branco, aqui no Mato Grosso, curtindo a gente pelo aplicativo. Fala comigo, Lúcio.
4: Boa tarde, minha querida.
2: Boa tarde.
4: Lady Joy, popular Casca de Bala. Passa pra nós ouvir aí. Eu e Casca de Bala, oferecendo pra todos que
2: estão no
4: programa. E seja bem-vindo, suas férias te deixou mais falante ainda, hein?
2: É?
4: Tamo menino, junto, é nóis.
2: Será que eu comi um grilo ou foi um papagaio frito? Esses dias aí, eu acho que na onde eu tava lá, me venderam grilo ou papagaio frito, falando que era outra coisa, né, gente? Abraço, super beijo pra você aí, Lúcio. Lúcio, falando em Casca de Bala, hoje é a data que comemora mais um aniversário aí, o Casca de Bala, o William Brandão, gente. Pra você que tem contato do William Brandão aí, manda parabéns pra ele, viu? Tá lá nas profundas da Rondônia, mas hoje é aniversário do William, viu? Meu Casca de Bala, beijo pra você, William, dizendo que ia estar me ouvindo hoje, que era pra ver se eu ia falar mal dele. Mas eu não vou falar não, viu, capivara? Não vou falar mal de você não, viu? Nossa senhora, toca uma música pra nós aí do MCWS, Fato Casual, menino, você tá doido? O maninho da UB, tô ligado aqui, Leile, beleza então. Então bora aqui de Gin & Gem, toalha branca. E já já a gente volta com mais ouvinte aqui. E tu se acalme aí, viu, Célia de Oliveira? Senão eu vou te bloquear e você não vai saber o nome da bloqueação e o tamanho, né? Se comporte. Já já a gente volta. Bora curtir moda boa aqui na Conte.

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3: 13h44.

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19: 13h50 aqui na Conte.

0: voltamos por aqui, 13h50, bora já com áudio aqui, né? Célia de Oliveira chegou por aqui com aquele áudio dela de 2 km, né? Mandando beijo, xingando eu, falando mal dos vizinhos, pelo amor de Deus. Fala comigo, Célia.
1: Boa tarde, minha amiga Lene Joyce, também aqui por cá, Lene. Lene, roda aí pra nós curtir Amado Batista, Se Não For Por Amor. Eu ofereço pra você, 10? Pra todos daí da rádio, ofereço pro Rafael de Oliveira lá no Corpo da Onça, pra Alice, ofereço meu amigo Josias, todo de lá da G3 que tiver sintonizado, galerinha Locartius, pra minha amiga Angra em Nova Lacerda, pra Lino Hunt 95, pro Valdeci lá do assentamento Miura, e pro Beto da ambulância, meu amigo Wagner da linha do leite, pro Marcelo Oliveira Locações, pra Marcelinha, e quem tiver sintonizado, é a Célia. Tchau, obrigado, tá? Boa tarde, bora, bora, bora, estou por cá. Tchutchu, quintou, bebê.
0: Quintou, bebê, é isso aí, né, Célia? Ainda faltou aquele pedacinho ainda, hein, Célia? Eu não quero saber quem pintou a zebra, eu quero é o resto da tinta. Mas bora, bora, né, gente? Falando em tinta, bora falar da galera aqui que fica tintando os asfaltos aí por Pontes Lacerda. A galera lá da UB, da Urbano, a galera aí que trabalha aí com Uber, né, gente? Abraço pra vocês aí, maninha, abraço pra toda a galera aí de Pontes Lacerda. E já falando da galera que pinta o asfalto aí, né, a galera aí que trabalha aí carregando Brasilzão nas costas aí, passando na 174, 174B, a galera aí, os caminhoneiros parados aí nos postos, no posto Iguaçu, no posto Manente, aguardando aí pra seguir viagem e curtindo a conte. Abraço super especial aí pra galera das entregas também, Favorito Supermercado, galera da Móveis Gazin, galera lá do Super Mais, galera aí do Paraná Supermercado, abraço pra toda a galera aí das entregas aí de Pontes Lacerda, galera também que trabalha com frete aí, carregando mudança aí, menino, do povo que toma prejuízo, né, menino? Você tá doido, porque mudança é só prejuízo, menino. Quando não quebra a cara, quebra os trem. Mas bora, bora, né? Bora pro Maico, bora aqui. Abraço pro Maico, né, Maico? Abraço pro Maico, pro Zan Souza, meu primão. Tá lá no... lá em Cuiabá, me curtindo. Menino do céu, tá lá em Cuiabá, lá no Lava Jato, curtindo a conte, curtindo a galera aqui. Um abração pro Robson Melo também, que tá curtindo a gente aqui. Toda a galera aí de Pontes e Lacerda, a galera da BR, da Mecânica BR aqui, próximo ao Manente, curtindo a gente também. E bora já de moda boa, a galera aqui dos entregadores fantasma aqui de Pontes e Lacerda, em nome do Wilds, já pediu aqui, fato casual. Menino, você tá doido, hora dessa? Menino, vai mais degavar aí. Nossa senhora, isso é doído, menino, não judeu dos outros e não.

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1: 2:03.
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8: 14h10 aqui na Conte.
10: Boa tarde pra você.
8: Boa tarde pra você. Aqui é o Toca aí no ar, aqui na Conte. Chegando pra você, Wesley Safadão e Rei Vaqueiro.
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2: Bora, bora, né, gente? 2h16 aqui na Conte. Galera tá coladinha aqui, grudadinha na Conte, curtindo as melhores tardes de Pontes e Lacerda. Bora aqui de áudio da galera aqui, porque a galera do Zap está passando por aqui, pedindo música, mandando alô, mandando abraço, xingando o vizinho. Aqui na Conte tem de tudo.
3: Ô, Leide, é isso aí, menina. Eu tô falando que a sua alegria contagia. Valeu, gatinha. Bota uma música boa aí pra nós. Qualquer uma. Pode ser um Alan Jack, se você tiver aí, menino, por favor. E manda um abraço pros meus pais lá na Mirassolzinho. Porque está ligado, hein? Tá ligadaço. Falei com eles agora. E mandou você mandar um abraço pra eles. O recado tá dado.
2: Tá bom.
3: Valeu, gato. Uma boa tarde pra você.
2: Abraço pra você também, maninho. Obrigado pelo gato aí, menino. Você tá doido. Abraço pra você aí. Ótima tarde pro papai e pra mamãe lá no Mirassolzinho, né? Ei, maninho, bom demais o sítio, hein? Duvido se você não tá doidinho pra tá lá debaixo daquelas árvores, daquele pé de manga lá, menino. Que aquilo deve tá ventando bom no mundo, hein, maninho? Aí você tá aqui, ó. Dentro da cidade, trabalhando. Ah, menino, escravo de si mesmo, porque hoje o brasileiro é assim, né, gente? Então, bora curtir, então. Já um Alan Jackson, porque pediu, tá pedido, e aqui é assim, né? Bora curtir, então, e já, já a gente volta aqui na Conte. E logo, logo tem Lucas e Igor Flash pra você aí ficar coladinho na Conte. Abraço aí pros pais do maninho lá na Gleba Mirassolzinho. Bora, bora, já, já a gente volta.

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2: 14:24.

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3: 12h29, aqui na Conte.

0: Estamos curtindo aí, Kleber Lucas, nossa gratidão. E falando em gratidão, galera, você conhece aí o Eduardo lá da Locartius? O proprietário da Locartius? Não conhece, não? Pois é. Hoje é o dia que se comemora mais um aniversário do Eduardo. E eu aqui como amiga, como cliente, né? E como aqui parceira da Rádio Conte, como a Locartius sempre é e sempre foi, sempre será. Eu venho aqui trazer uma mensagem aqui de felicitações de aniversário para você, viu, Eduardo? Espero que você goste. Só não chore, porque eu sei que você é chorão, viu?
1: Senhor dos senhores.
0: Meu querido amigo Eduardo, viemos aqui, nós da Conte, desejar a você feliz aniversário. Hoje, dia 3 de setembro de 2026, o mundo celebra mais um ano da sua vida. E eu celebro também a sorte de ter você como amigo, como irmão, como parceiro aqui na Conte. Você como um pai exemplar, um marido dedicado à sua esposa valorosa Elaine, que sempre dá um exemplo de amor e dedicação para a sua família. Você é aquele tipo de pessoa que constrói tudo com as próprias mãos. Construiu negócios sólidos, como a sua loja de ferramentas, que é um sucesso em Pontes e Lacerda. Construiu respeito, confiança e, acima de tudo, constrói laços verdadeiros com quem está ao seu lado. Assim como cada ferramenta tem o seu valor e a sua função, você também é super especial para cada um de nós, para a sua família, para os seus amigos e para todos que têm o privilégio e o prazer de te conhecer. Que esse novo ano venha cheio de saúde e alegrias, conquistas e muito amor ao lado das pessoas que você ama. Que cada dia seja uma nova oportunidade de sorrir, de crescer e de compartilhar coisas boas. Você merece tudo de melhor, meu amigo, que a vida e o Senhor Jesus têm a lhe oferecer. Parabéns, meu amigo, que Deus abençoe você, sua esposa, seus filhos, sua loja se encha de bênçãos. Todos os seus caminhos sejam repletos das bênçãos do Senhor. Conte sempre com a minha amizade, com a amizade da galera aqui da Conte, com o nosso carinho, com o apoio, porque você é um companheirão de verdade. Viva muito e seja muito feliz. Um abraço apertado, cheio de carinho da galera aqui da Conte. E assim nós desejamos ao Eduardo lá da Locartius feliz aniversário, meu amigo e parceiro aí da Locartius. Espero que não tenha chorado, viu? E você vai curtindo aqui nossa gratidão de Kleber Lucas, porque é isso que nós temos no nosso coração. Nossa gratidão em conhecer e ter a Locartius como parceiros aqui na Rádio Conte. Nós somos muito gratos em ter o Eduardo em nossas vidas. Feliz aniversário, Eduardo!

Chegando pra você, pedido do ouvinte aqui na Conte, um abraço super especial pra Madalena lá no Pet Shop, Prazeres do Animal, e pra toda a galera que tá trabalhando lá, viu? Chegando pra você aí, Madalena, espero que você goste, hein? Gustavo Lima, cabelo cor de ouro.

0: Muito obrigado.
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2: 14h39 aqui na Conte.

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5: 14h44.
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5: Aqui é as tardes da Conte, aqui é pra tocar no paredão, né? Aqui é baladinha nas tardes da Conte. Das 13 até as 15 horas, de segunda a sexta-feira, Leile Vilela comanda aqui as tardes aqui na Conte, fazendo aquela bagunça que você já sabe. Com todo respeito, mas nós é bagunceiro mesmo. Então, já falando em respeito, bora mandar um abraço de respeito pras meninas lá da Tropicali, pros meninos, pra Ney, pra toda a galera lá da Tropicali. E já bora de música, né? Danilo e Davi, Mulher Nunca Foi Pra Menino. Essa daqui vai diretamente pra galera lá do Instagram e pra galera lá da Tropicali. Super abraço pra vocês, já já a gente volta pra dar tchau.

0: Já dizia Danilo e Davi, mulher nunca foi pra menino. E aí, você tá sendo homem ou você tá sendo menino? Bora, bora, né, gente? 2h49 aqui na Conde. Bora, bora. Amanhã a gente volta aqui, né? Das 13 até as 15 horas, movimentando, que amanhã é sextou, papai. Sextou. E essa sexta vai ser desengonçada, hein, gente? Porque tem muita gente aí dando linha na pipa já de Pontes e Lacerda. Porque segunda-feira, feriadão aí, 7 de setembro. Imagina, sexta-feira, dia de pagamento. Aí vem sabadão, domingo, segunda, feriado. Terça-feira tá todo mundo duro, os boletos tudo vencido, nós tudo lascado. Mas que nós festou, nós festou. E pra você que vai curtir aí o Super Festival de Pesca aí na Vila Bela esse final de semana, aí showzaço aí no sabadão, hein, gente? Você tá doido? Eu não vou, não. É só que eu queria falar mesmo. Vai, bora, bora, né? Super beijo pra você que esteve aqui hoje participando com a gente aqui na Rádio Conte. A Célia tá aqui. É, Célia, você me racha, cara. Pra você que esteve curtindo aqui com a gente, a Célia de Oliveira, a Madalena e toda a galera lá do Pet Shop Prazer do Animal, o Silvio da Ampla Terra Planagem, a Silvia Mariano, o Wildes e toda a galera aí da Entrega Fantasma de Ponto Lacerda, o Flávio Campos, diretamente lá de Rio Branco, o Maninho, toda a galera aí, gente. Abraço pra você, super especial pra galera das construções aí, dos nossos amigos aí, construtores em geral, pedreiros, pintores, azulejistas. Abraço super especial pra você aqui, diretamente de Leire Vilela pra você. E amanhã, sextaremos eu e você, você e eu, nós e a Conte. Das 13 até as 15 horas, amanhã estaremos aqui de volta, viu? Super abraço, super beijo pra você, que Papai do Céu conceda muitas bênçãos hoje e sempre pro seu coração. Ficando com as últimas aqui, Calcinha Preta, Paulinha e Henrique Juliano, Amor dos Outros. Você tá doido? Bora, bora! Tchau, fui, beijo!
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2: Boa tarde, galerinha. Começando por aqui mais um Vem Com A Gente, 15 horas e 7 minutinhos. Eu, Cris Araújo, na programação até as 19 horas. E para você participar com a Cris é muito fácil, é só mandar a sua mensagem no WhatsApp novo da Rádio Conte, 65999290959. E eu espero a sua participação. E de abertura por aqui no nosso Vem Com A Gente de hoje, tem Corpo e Alma com participação de Alceu Valência, Perigosa e Linda. Boa tarde.

Chicles na programação, com participação de Wesley Safadão, Fogo na Roupa, curtimos por aqui também Corpo e Alma, com participação de Alceu Valência, Perigosa e Linda. 15 horas e 14 minutinhos, boa tarde a todos de Radinho Ligado, curtindo o nosso Vem com a Gente de hoje. Hoje, quinta-feira maravilhosa, estamos quase chegando no sexto, Brasil. Ninguém segura nós quando é sexta-feira, hein, gente? Amo a sexta-feira, vem em mim. Sexta-feira, sua linda. Ó, animadinha hoje. Calma, Brasil. Será que é por causa do feriado na segunda-feira? Ah, não sei não se vai rolar feriado. Eu vou trabalhar normalmente. Galerinha, hoje dia 3 de setembro de 2026. Bora curtir mais música boa? Chegando por aqui na nossa programação. Dilcinho, 12 horas pra você se apaixonar.

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1: Vem com a gente, informa a hora certa, 15 horas e 23 minutos. Boa tarde.

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7: Se liga na hora certa, 15 horas e 29 minutos. Vem chegando Gustavo Mioto com participação de Murilo Ruf, Novo Sozinho.

Novo sozinho na programação, 15 horas e 33 minutos. Boa tarde a todos de Radinho Ligado. Um alôzinho especial para minha amiga Célia de Oliveira. Já chegou por aqui, tá curtindo a programação. Um grande beijo para você, gata. Vou mandando aqui um abraço especial para toda a galerinha que está no sítio, na chácara, na fazenda, sintonizado com o nosso Vem Com A Gente. Sejam todos bem-vindos, muito obrigado pela sintonia. E vem chegando ele na nossa programação, Luan Santana, Meio Termo.

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2: Hora certa na Conte, 15 horas e 39 minutos. Boa tarde.

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7: Se liga na hora certa, 15 horas e 42 minutos. Vem chegando Wesley Safadão com participação de Rei Vaqueiro Displicente.
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displicente na programação, 15 horas e 45 minutos. Boa tarde a todos de Radinho Ligado, curtindo a nossa programação, atendendo pedidos por aqui da minha amiga Santana Dantas. Boa tarde, minha gata. Esse programa tá mil. Toca pra nós, Esperando na Janela. Um grande beijo pra você, gatona. Com certeza toco sim. Essa música é muito boa, viu? Hoje ela é perfeita pra gente dançar. Um forrozinho gostoso, né, Santana? Um beijo pra você, gata. Quem tá curtindo por aqui também, pedindo música boa, Luiz. Boa tarde, Cris. Eu gostaria de curtir uma música do grupo Menos é Mais, com participação de Simone Mendes, Pedro Pecado. Boa tarde pra você, Luiz. Bora curtir, então. Duas músicas boas na programação.

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3: Hora certa na Conte, 15 horas e 51 minutos. Boa tarde.
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16: Hora certa na Conte, 15 horas e 57 minutos. Boa tarde, vem chegando Juan e Leandro com participação de Danilo e Davi, fofoca do ano.

Toca do Ano, 16 horas em ponto. Boa tarde a todos de Radinho Ligado. Eu vou mandando alôzinho especial para toda a equipe do JBS curtindo a programação. Obrigado pela sintonia. Alôzinho também pro meu amigo Silvio, tá trabalhando e ouvindo a Cris. Bom trabalho para você, meu amigo. Rapaz do céu, você tá animado, hein? Olha que hoje nem é sexta-feira com pedido desse. Cris, toca pra nós aí, pra todos os ouvintes da Conte. Mamãe, tô voltando pra casa. Ah, se eu soubesse que a vida era tão complicada sem a casa de mamãe, eu também faria o mesmo. Fala, mamãe, tô voltando, você aceita eu de volta? Não precisa de eu pagar boleto, não precisa de eu pagar água, nem energia, nem fazer compra, fazer nada. Morar na casa da mãe é bom demais, cara. E olha que eu tinha tanta vontade de crescer, ser independente, ter minha própria casa, que agora eu quero voltar também. Será, banda Scott Son? Será que mamãe aceita eu de volta? Tô voltando!

0: Alceu Valência, Anunciação, curtimos por aqui também, banda Escortson, mamãe, estou voltando para casa, pelo menos eu não preciso de pagar boleto, né, gente? Eu tô só observando o seguinte, através desses pedidos, eu tô só aqui analisando. Vocês não esquecem que hoje ainda é quinta-feira, feriado, é segunda-feira, vocês estão muito adiantados, super animados, rapaz do céu, tô gostando dessa animação toda, eu gosto é assim, todo mundo alto astral, todo mundo pra cima, inclusive vamos curtir agora mais um pouquinho de forró gostoso, adoro forrozinho, quem tá por aqui curtindo a programação, participando com a Cris, é o David, fala comigo meu amigo, boa tarde, tudo bem?
1: Cris, boa tarde, Cris, que a gente chegando, Cris.
0: Fala meu comigo.
1: Deus, eu passei mais de 3 dias tentando achar esse telefone.
0: Eita.
1: Cris, mandando um abraço, meu tio Caveirinha aqui, tá aguentando não, meu filho. O bicho tá cansado aqui na construção civil aqui. O meu compadre aqui, Leal, o Bruno, o apaixonado. Um abraço pra todo mundo da construção civil. Bora, Cris. Manda
0: bora.
1: Uma música pra nós aí de Frank Aguiar, daquela boa.
0: Opa, Frank Aguiar é bom demais. Bora curtir, Morango. Franguinho do Nordeste, bom trabalho pra vocês, bom trabalho a todos os pedreiros curtindo a programação de Radinho Ligado. Ei, menino, trabalhar de pedreiro hoje nesse sol tá complicado, hein, gente? Bom trabalho pra vocês, bora curtir, Frank Aguiar, Morango do Nordeste. Aí, ó, só pra animar um pouquinho.

0: Minuto com participação de Panda. Eu duvido, eu também duvido, viu? Passar por mim na rua e fingir que não me conhece, ok. Agora eu quero ver, esquecer tudo que a gente viveu, ó. É o que tá falando a letra da música, viu, gente? Bom, curtimos por aqui também Frank Aguiar, Morango do Nordeste, 16 horas e 17 minutinhos. Eu vou num rápido intervalinho, já tô voltando com mais música boa.
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0: acabamos de curtir por aqui, Gustavo Lima, Bala Alojada, já atendendo aqui o pedido da minha amiga Terezinha, né, Terezinha? Um grande beijo pra você, gatona. Fala comigo, só alegria.
1: Oi, Cris, boa tarde. Tudo bem, gatona?
0: Tudo jóia, graças a Deus.
1: Passei um dia sumida.
0: Pois é, sumidinha.
1: Mas agora já voltei.
0: Ainda
1: Cris,
0: bem.
1: Eu quero ouvir a música com o Gustavo Lima, Bala Alojada. Ofereço para você, para todos que estão curtindo esse maravilhoso programa, Cris.
0: Obrigado pela sintonia.
1: Tá joia, querida. Um abraço. Tchau, tchau.
0: Terezinha?
1: Terezinha Marques de Cáceres.
0: Terezinha, gatona, você andou sumidinha, mas mesmo assim eu estava mandando alôzinho, viu, gatona? Um grande beijo para você. Primeiro eu toquei a música, quando eu fui ouvir o seu áudio, era a música que você tinha me pedido. Eu falei, ah, agora eu vou ter que só soltar o áudio dela. Um grande beijo pra você, gatona. Seja bem-vinda à programação. Obrigado pela sua participação. E um beijo especial pra toda a galera de Cáceres que tá curtindo pelo aplicativo. Tem também minha amiga Maria Cabreira também, tá sempre curtindo a programação. Um grande beijo pra você. Meu amigo Crescêncio Ribeiro, né? Tá toda a galerinha de Cáceres sintonizada. Terezinha, tá calor por aí, gata? Porque com certeza Cáceres é muito mais quente que Ponte Lacerda, menina do céu. Aqui tem um sol pra cada. Cáceres vai ter dois sol pra cada um. Certeza. Beijo pra você, gatona. Quem tá por aqui curtindo? Vou mandando aqui um alôzinho também pra minha amiga Angra Pereira. Oi, gata, diretamente de Nova Lacerda, curtindo a programação. Angra, você tá pedindo moda bruta. Você sabe que quando pede essas modas assim pra Cris, eu gosto de judiar, né? Do coraçãozinho apaixonado, Angra. Bora curtir? Hoje, quintou, amanhã, sextou. Já vamos começar sofrendo desde hoje. Vem chegando.

0: estiver. 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
2: Sou o pastor Ricardo Stable e este é o quadro Palavra de Fé. Você se esforça para controlar os seus pensamentos ou simplesmente medita em qualquer coisa que lhe venha à mente? Quando os seus pensamentos estão seguindo uma direção que você sabe ser errada, você os toma de volta e os submete a Cristo, como a Bíblia nos instrui em 2 Coríntios capítulo 10, versículo 5? Estamos em uma guerra, e a nossa mente é o campo de batalha. Precisamos pensar de acordo com a palavra de Deus, e assim as nossas emoções começarão a se alinhar com os nossos pensamentos. Se você passou anos tendo pensamentos errados e deixando que suas emoções o guiassem, talvez não seja fácil mudar. E isso exigirá um comprometimento de tempo e também de esforço. Mas os resultados valerão a pena. Não diga, sou uma pessoa emocional e não posso evitar a maneira como me sinto. Assuma o controle, você pode fazer isso. O sucesso começa com os seus pensamentos. Portanto, submeta-os a Cristo Jesus. Permita-me orar. Senhor, ajuda-nos a mantermos os nossos pensamentos alinhados com os planos do Senhor para as nossas vidas. Pois os teus planos são sempre de bênçãos e paz, e nunca de mal. Oramos em nome de Jesus.
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0: Bruno Barreto, Texana, 37, 16 horas e 42 minutos. Eu gostaria de mandar uma alôzinha especial para todos os caminhoneiros passando pela nossa cidade de Pontes Lacerda, sintonizado na Rádio Conte 95,9. Obrigado pela carona, obrigado pela audiência, principalmente pelo carinho. Alôzinha especial também para todas as donas de casa fazendo aquele pãozinho, bolo gostoso. Tá rolando cafezinho, chazinho, chimarrão, tereré. O que é que tá rolando de gostoso por aí, hein, dona de casa? Geralmente, esse horário sempre sai um cafezinho reforçado. Adoro! Como diz o ditado, é aquele cafezinho medroso, né? Sempre acompanhado de alguma coisa. Aquele um que é só o cafezinho mesmo, chama-se cafezinho corajoso. Não é isso mesmo, dona de casa? A minha amiga Célia de Oliveira já chegou por aqui na programação. Olha lá, ó. A Célia tá bebendo cafezinho medroso, né, Célia? Tá vindo acompanhado com pãozinho, queijo. Que delícia. Amo demais, Célia. Um grande beijo pra você, gatona. Quem tá por aqui também, a Fabiola, tá de radinha ligado. Boa tarde, Cris. Toca pra nós, Mato Grosso e Matias, sem ingresso. Bora curtir essa música bonita? Vamos lá então, né? Vem com a gente até às 19 horas.
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17: O nome dela é Flash, hein?

0: Lucas e Igor na programação Flash, 16 horas e 55 minutos. Boa tarde a todos de radinho ligado. Tem gente curtindo a programação e tá animado, hein? Caveirinha, fala comigo, boa tarde.
1: Ô, Cris.
0: Oi.
1: Boa tarde, minha amiga.
0: Boa tarde.
1: Eu pedi uma música pra você, oferecimento do meu joelhinho, famoso Caveirinha. É do Francisco Lopes.
0: Franquito Lopes.
1: Meia feia, feia e meia. Meia feia e meia. Deve ser muito doido, hein?
0: Então, ela é tão doida que a Cris nem tem no sistema, como é que eu faço? Aí eu vou fazer igual eu faço sempre, devo, não nego, pago quando puder, vou ficar te devendo, mas eu posso tocar outra. Vou tocar Sandro Lúcio, Laço Aberto. Essa música é bruta, hein? Aô, bagaceira, se eu fui pobre eu não me lembro, pra falar que eu não fui corna, né? Um abraço pra vocês aí, bom trabalho, obrigado pela sintonia.

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12: Legal, galerinha, de volta por aqui na programação, 17 horas e 6 minutos. Boa tarde a todos de Radinho Ligado, curtindo a programação. Quem tá por aqui participando com a Cris? Meu amigo Walter Júnior. Tudo bem com você, meu amigo Juninho? Boa tarde, tudo bem? Só alegria.
13: Oi, Cris, boa tarde.
12: Boa tarde.
13: Cris, hoje vai ter a confraternização da pescaria. É nós na linha. 15 anos de turma. O pessoal de Cuiabá tá chegando tudo. Manda um abraço pra galera de Cuiabá, tio Ayrton, Gelson, Pelé e Rudão. Manda um abraço pra eles. Pescaria é nós na linha.
12: Valeu, meu amigo Walter Júnior. Nossa, o pessoal tá animado, hein? Nossa, bom demais pescar, aproveitar o feriado prolongado que vem rolando por aí, né, Juninho? Um abraço pra você, então, pra toda essa galera que tá vindo diretamente de Cuiabá pra poder tá curtindo essa pescaria maravilhosa. 15 anos de história. E põe história nisso, né? Porque falou que a história de pescador rola muitas histórias por aí. Peixe que é bom, só nada, né, Juninho? Um abraço pra você e pra toda a galera, então, de Nós na Linha. Bom, vou oferecer essa música aqui pra vocês, eu acho que até combina com essa pescaria. Bora curtir Mato Grosso e Matias, a vida do pescador.

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verdade, Fabrício, você não cuidou. 17 horas e 22 minutos. Boa tarde a todos de Radinho Ligado, curtindo a programação. Gente, hoje é aniversário de duas pessoas que vocês conhecem muito bem. Primeiro, da nossa amiga Josi de Oliveira, aqui da Rádio Conte. Josi, minha amiga, não sei se você está ouvindo a programação, mas parabéns para você. Que Deus abençoe grandemente a sua vida, com muita paz, saúde, sucesso. Dinheiro no bolso para você convidar a sua amiga para um churrasco, entendeu? Para viajar e falar assim, amiga, eu vou pagar tudo, tá? Josi, beijo para você, tá? Muitos anos de vida. E dele, lógico, do nosso bebê, nossa amiga Josi de Oliveira. Oliveira faz aniversário no mesmo dia que o Gustavo Lima, gente. É, mulher sortuda. Hoje é dia de festa para o Gustavo Lima, um dos grandes nomes

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5: Legal, galerinha. De volta por aqui na programação, 17 horas e 37 minutos. Boa tarde pra todos vocês curtindo a programação, curtindo o nosso Vem com a Gente. Alôzinho especial pra minha tia Luísa, lá pertinho do Barreiro, sintonizada na programação. Um grande beijo da Cris, tia. Alôzinho também pro meu amigo D, pro Dinei, pra Solange, lá no sítio também, pertinho do Barreiro. Um grande abraço da Cris. Bora dar uma animadinha, já que amanhã é sexta-feira, segunda-feira tem feriado. E a gente vai como? Trabalhando. Bora curtir, Nigena, apaixonado por você.

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1: Hora certa na Conte, 17 horas e 45 minutos. Boa tarde.

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lançada nos anos 80, essa música fez o maior sucesso. Voyage, Voyage, 17 horas e 55 minutos. Boa tarde a todos de Radinho Ligado, curtindo o nosso Vem Com A Gente. Muita música boa aqui na nossa programação de hoje. Eu gostaria de mandar um alôzinho pro meu amigo Valdeci do Assentamento Miura. Alôzinho especial também pro meu amigo Mineirinho, o homem mais apaixonado da Triunfo. Aquele abraço da Cris. Pra minha amiga também, Odélia Rita, pro Dionis, pro senhor Antônio. Estão sempre curtindo a programação de Radinho Ligado, trabalhando, como diz a minha amiga Odélia Rita. Estamos por aqui, descascando mandioca e ouvindo a programação. Um grande beijo pra você, gatona. Bora dar uma animadinha. Por aqui tá tocando todos os ritmos, hein? Bom demais. Vem chegando agora Thiago Jonathan, Relacionamento Sério.

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19: Legal, galerinha, estamos de volta por aqui na programação, 18 horas e 7 minutos. Minha amiga Célia de Oliveira, fala comigo, gata. Boa noite ou boa tarde?
20: Oi, Cris. Boa tarde, boa noite, Cris. Como é que você tá? Tá tudo bem aí? Graças a Deus. Quintou, bebê. Bora,
19: quintou,
20: bora,
19: gatona.
20: Rastelando um terreirinho aqui, rastelando um terreiro e curtindo esse maravilhoso programa. Cris, roda aí pra nós curtir aí, Laço Aberto. Eu ofereço para você, para todos daí da rádio, ofereço para minha amiga Angra, Nova Lacerda, para ali no Rancho 95, para o Rafael de Oliveira lá no Corgo da Onça, todos de lá da G3 estiver sintonizado, galerinha Locartius, seu Joaquimzinho da Triunfo, Valdeci do assentamento do Miura, o Rodrigo, meu amigo Josias, Passo ali da Morada da Serra, e pro nosso amigo Quincas, do Agro Café, vê se tá curtindo a rádio também. E pra quem estiver aí sintonizado aí, curtindo a Conte aí com nós. É a Célia. Tchau, obrigado, até a boa tarde. Bora, bora, bora, estou por cá.
19: Minha amiga Célia, um grande beijo pra você, obrigado pela sua participação. Célia, eu troquei a música porque eu toquei essa música agorinha, Célia. Eu toquei ela na voz de Sandro Lúcio. Então eu vou tocar outra do Ataíde Alexandre, tá bom? Vem chegando por aqui, Agenda Rabiscada.

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13: Estamos de volta aqui na programação, mandando alôzinho. Oi, meu amigo Maninho, tudo bem com você? Só alegria, só sucesso. Fala com a Cris.
14: Boa tarde, Cris.
13: Boa tarde.
14: Olha, vou te dar o B aqui. Estamos ligados na Conte, hein? A melhor rádio da cidade. Manda um alô pros meus pais lá no Mirassolzinho, que estão ligados na Conte, hein? Valeu, colega. Um abraço.
13: Um abraço para você também. Obrigado pela sintonia, Maninho. Um alôzinho então para o senhor José, para dona Maria, curtindo a programação diretamente lá do Mirassolzinho. Um beijo para vocês. Quem está por aqui também, minha amiga Adélia Rita, fala comigo, gatona. Boa noite.
15: Boa noite, minha princesa. Como você está? Tudo bem?
13: Graças a Deus, tudo bem também.
15: Graças a Deus. Só na luta. Bora, bora. Toca uma música boa aí pra mim, eu falei isso para o meu filho Johnny, Rafael, para o meu esposo Antônio, para o meu netinho Gustavo Lima e para o meu primo Carlos. Tchau, obrigado. Escolhe uma música boa aí pra nós, viu, gatona?
13: Deixa comigo, Adélia Rita, um grande beijo pra você, gatona. Bora curtir então, música boa, é com o de Paulo e Paulino, Nada Mudou.

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Calcinha Preta na programação hoje à noite, 18 horas e 40 minutos. Agora sim, oficial, boa noite, gente. Boa noite a todos de Radinho Ligado, curtindo o nosso Vem Com A Gente. Quem aí gosta do Calcinha Preta? Eu sou apaixonada. Pensa numas músicas que fizeram maior sucesso quando a Cris era adolescente. Eu não vou falar minha idade aqui, né? Mas quando eu era adolescente, Calcinha Preta, Panda Calypso, fazia o maior sucesso, o R-Som também. Ai, gente, adoro o R-Som. Amanhã é dia de R-Som, né, gente? Amanhã, como é sexta-feira, combina bastante com os ritmos que a gente gosta da sexta-feira. Amanhã já tá liberado o suquinho da confusão, já tá tudo certo. Já tá tudo organizado, casa liberada, como diz o ditado. Porque segunda-feira é feriado, né? Tem muita gente aí que vai pegar um feriadão prolongado, vai aproveitar bastante, vai curtir. Alguns vão descansar, né? Aproveitar para dar aquele descanso maravilhoso. Outros aproveitam, até porque as donas de casa, quando tem esses feriados prolongados, em vez dela descansar, o que ela faz? Faxina, gente. Dona de casa faz faxina quando tem esse feriado prolongado. Aproveita para tirar tudo do lugar, até as crianças. Ai, gente, bora curtir mais música boa? Afinal, agora são exatamente 18 horas e 42 minutos. Quem fez, fez. Quem não fez, não faz mais. Agora é só terça, ó. Mentira, tem muita gente que trabalha normalmente amanhã. Bora curtir Léo Magalhães, Leviana.

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15: 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Galerinha, chegamos ao finalzinho de mais uma programação, mas eu volto amanhã às 15 horas com muita música boa. Lembrando que tem muitas pessoas que não vão trabalhar amanhã e nem segunda-feira. Se beber, não case. Se casar, não bebam. Juízo, viu, gente? Pra gente se encontrar novamente segunda-feira às 15 horas, eu estou por aqui de volta, viu? Pra quem vai trabalhar aí, fazer companhia pra Cris, mas amanhã eu estou aqui normalmente também. Tô falando pra galerinha aí que vai pegar esse feriado prolongado, a gente se encontra na terça, tem muita gente que vai pro sítio, vai pra fazenda, tem alguns que vão pescar, outros vão passear, sair da cidade, dar aquele rolê aleatório, né? É bem o que eu tô pensando aqui também. Bom, gente, por aqui eu vou ficando. Um grande beijo a todos vocês. Se cuidem e fiquem agora com o Rick Renner, Eu e o Sabiá. Fui, tchau, tchau. Até mais tarde. Ah, não. Até amanhã.

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1: Maravilha, maravilha, estou chegando com o nosso programa DNA da Conte desta quinta-feira maravilhosa. Como é que tá as coisas por aí? Programa DNA da Conte a partir de agora comigo, Anderson Camargo, de segunda a sexta-feira, aqui na sua rádio Conte 95,9 MHz. É, rapaz, tô por aqui, pode me chamar de amigo, pode me chamar de Camargo, vamos que vamos, juntinho eu e você, você e eu, até às 21 horas com muita moda sertaneja. E já de cara, vou trazer um grande sucesso pra vocês, pra gente começar aqui com o pé direito o nosso programa. É o nosso DNA da Conte. Boa noite pra você.
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2: Maravilha, maravilha, só música boa, hein? 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Alô, meu amigo Marcelo. É o nosso DNA da Conte, chegando mais música por aqui.
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0: Maravilha, maravilha, você curtiu aí mais um grande sucesso aqui no nosso DNA da Conte. Agora vamos para um breve intervalo comercial, mas antes vou mandando abraço pro meu amigo Marcelo, pra toda a equipe lá da Distribuidora Guri, distribuindo qualidade. 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Vamos para um breve intervalo comercial, é rapidinho, já já a gente volta, não sai daí!
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14: Muito bem, de volta aqui na programação Conte. Maravilha, maravilha, maravilha. E agora a gente vai com mais música. A música não para, rapaz. A música não para aqui na programação. Vou trazer mais um grande sucesso pra você, nacional e internacional, porque o sertanejo, hoje ele toca no mundo inteiro. Chegando mais um modão sertanejo por aqui.

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2: Valeu, valeu, valeu. Só música boa, hein? Só música boa. Agora nós vamos para um breve intervalo comercial. É rapidinho, já já a gente volta, não sai daí. 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Já já a gente volta, não sai daí.
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2: Maravilha, estamos de volta por aqui. É o nosso DNA da Conte. Boa noite pra você aí no seu trabalho, pra você que já saiu do trabalho, tá em casa. Meus amigos do sítio Chacras e Fazendas, boa noite. Tá chegando aqui mais um grande sucesso, mas antes eu quero falar pra vocês que vai construir ou reformar. 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Uma boa noite para todo mundo aí, para os meus amigos ligados com a gente aí, meus amigos caminhoneiros, carreteiros, boiadeiros, o pessoal que trabalha muito na boleia, né? E amanhã cedinho vai pegar o trecho, tá curtindo a programação, vamos de carona com vocês aí, meus amigos. Meus amigos Ubers também ligados com a gente aqui na programação Conte. Vamos de mais moda, música boa de qualidade aqui no nosso DNA da Conte.
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2: Legal, gente. Vamos para mais um breve intervalo comercial. Não sai daí, é rapidinho. Já já eu volto com muito mais para vocês aqui. 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Vamos para um breve intervalo comercial, é rapidinho. Já já a gente volta, não sai daí.
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19: Maravilha então, só música top. Falou em música top sertaneja com nós aqui. É, rapaz, aqui nós não brinca não. E falar nisso, falar de coisa boa é fácil. Agora falar de coisas muito boas é melhor ainda, né? 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Tá chegando moda, mas essa daqui, ó.
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0: Legal, legal, legal, legal! Música boa é aqui conosco. É, rapaz, programa DNA da Conte. Uma boa noite pra você aí. Meus amigos que tá fazendo caminhada, fazendo academia, tá com fone de ouvido e curtindo a programação. Você que está fora do país, nos Estados Unidos, onde você estiver, né, meu amigo? Você que tá aí ligados com a gente até lá no Japão, rapaz. O pessoal acessa o aplicativo aqui, ó, e já vai curtindo a programação. É, pode participar também do WhatsApp, vai mandando aí. Meu amigo Marcelo Braga, que tá lá nos Estados Unidos, sempre curtindo a programação, matando a saudade do Brasil. Então, um abraço para você, meu irmão. Obrigado pela sintonia. Vou trazer aqui mais um modão. Mas antes, vou agradecer aqui, meus amigos. É, rapaz, coisa boa é coisa boa. 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Antes de trazer mais um grande sucesso, vamos para um breve intervalo comercial. É rapidinho, é o tempo de beber um copo d'água, não sai daí, já já eu volto.
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